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1: Ux FM conectada com o que move você, 9:02, temperatura na Serra Gaúcha, 18 graus. Vamos abrir esse bloco do Night Session atendendo o pedido do ouvinte aí pelo 9671-1065. Novíssima dos Rolling Stones, In the Stars.

0: FM e o melhor do pop rock de todos os tempos, o Rapa Vapor Barato, fechando mais um bloco aquí do Night Session. Teve Might Boston's con Depression That I Get, U2 Desire Canvas con Asas, Simple Red con Stars, y os Rolling Stones lá em cima abrindo o bloco con In the Stars. 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
2: Cultivar o respeito. A palavra no dicionário é clara, a consideração e o sentimento que leva alguém a tratar outra pessoa com grande atenção, profunda deferência, consideração ou reverência. Seja um bom cidadão.
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6: O Limp Bizkit alcançou mais uma marca histórica no streaming. Rolling Air Ride Vehicle ultrapassou 1 bilhão de reproduções no Spotify e entrou para o seleto Billions Club da plataforma. Lançado em 2000 no álbum Chocolate, Starfish and the Hot Dog Favorite Water, a faixa se tornou um dos maiores símbolos da explosão do nu metal e um dos principais sucessos da carreira da banda. Composta por Fred Durst, Rolling é agora a segunda música do Limp Bizkit a superar 1 bilhão de streams depois de Break Stuff, do mesmo álbum. Mais de 2 décadas após o seu lançamento, o feito reforça a força e a longevidade do som do grupo, que continua conquistando novas gerações de fãs.

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2: 29 minutos para as 10. O bloco final, né? O último bloco do Night Session abre com Gigi Pérez.

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2: Ups FM, o melhor do pop rock de todos os tempos. A gente ouviu aí o som do Oingo Boingo, With Science. Teve ainda The Neighborhood, Sweater Weather, Imagine Dragons com It's Time, o Papa Roach com Wake Up Calling, Alexia Ansiedade, e o bloco abriu aí com Gigi Pérez, Sailor Song. Era isso, vou encerrando minha participação ao vivo no Night Session desta quarta-feira, mas a programação não se estanca não, hein? Fique ligado. Tem muita coisa, muita música bacana aí, já programada no próximo bloco. Eu sou Fernando Machado, volto amanhã, 8 da noite, com mais uma edição do Night Session, via remoto aqui, né, nas ondas sonoras da UX FM. Uma ótima noite de quarta-feira a todos, cuidem-se, até mais. Tchau.

0: Ux FM, 3 pras 10.
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1: Ux FM 27 para as 11.
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11: Uma gravação inédita dos Beatles revela detalhes do processo criativo de Day Tripper, clássico de 1965. Batizada de Day Tripper Songwriting Work Tape, a fita mostra John Lennon e Paul McCartney trabalhando na composição, que começou com uma sonoridade mais próxima do folk, antes de ganhar os riffs e a pegada elétrica, que marcaram sua versão definitiva. O registro, praticamente desconhecido, até mesmo entre os colecionadores, também captura momentos descontraídos da dupla durante a criação. Desenvolvida durante as sessões de Rubber Soul, Day Tripper acabou ficando fora do álbum e foi lançada ao lado de We Can Work It Out, em um histórico single de lado A duplo. A versão final surgiu após uma longa sessão de estúdio de aproximadamente 8 horas. Agora a gravação inédita chega às plataformas como uma prévia da nova edição especial de Rubber Soul, prevista para 2 de outubro.

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0: Ux FM 27 para meia-noite.
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6: O Soundgarden voltará aos palcos para uma apresentação especial em Seattle, reunindo Kim Thayil, Ben Shepherd e Matt Cameron. O trio terá ao lado Taylor Momsen, vocalista do The Pred Reckless, nos vocais, e Mike McCready, guitarrista do Pearl Jam. O show acontece dia 9 de setembro, durante o intervalo da partida da NFL entre Seattle Seahawks e New England Patriots. Taylor Momsen já havia dividido o palco com os integrantes do Soundgarden em outras ocasiões, enquanto a presença de McCready reforça a conexão com a histórica cena musical de Seattle. Paralelamente, Thayil, Shepherd e Cameron trabalham na finalização do último álbum do grupo com gravações de Chris Cornell, produzido a partir de material registrado antes da morte do vocalista. O disco deve ser lançado póstumamente e marcará uma nova homenagem à voz do Soundgarden.

0: Ux FM 6:01.
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0: Ux FM, 29 para 1.
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0: UX FM 1.5.
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0: FM, 29 para as 2.
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0: Ux FM, 2 horas.
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0: Hux FM, 29 para as 3.
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0: Ux FM 27 para 5.
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0: Ux FM 5 e 1.
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0: UX FM 5:30.
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0: Ux FM, 28 para 7.
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0: Hux FM, 3 para 7.
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Salve, salve, Serra Gaúcha, muito bom dia. 7 horas mais 3 minutos pelo horário oficial de Brasília. A temperatura marcando 16 graus em Caxias do Sul nesse amanhecer de quinta-feira. Hoje, dia 27 de agosto de 2026. Seja muito bem-vindo ao Café Passado, que está começando agora nessa próxima horinha. A gente segue com muito serviço, informação e as clássicas do pop rock nacional e internacional. Eu sou o Jonathan Zanotto por aqui, então, no comando do Café Passado, as principais manchetes para essa manhã de quinta-feira, movimentação nas principais rodovias da Serra Gaúcha, tendência do tempo para hoje e a sequência da semana promete chuva. Temos dois alertas em vigor no estado para alerta de temporais. A gente vai falar disso e muito mais na sequência ao longo do Café Passado de hoje. Convido você a interagir a partir de agora, então, pelo nosso WhatsApp 9671-1065. Manda aí sua mensagem, ajuda a gente a construir o Café Passado até as 8 horas da manhã. 54-9671-1065. Esse é o nosso WhatsApp para você interagir. Quinta-feira que precede ou antecede o início da propaganda eleitoral obrigatória gratuita no rádio e televisão. Começa amanhã nossa novelinha mexicana de todos os dias, pelos próximos 40 dias. Teremos então, sempre das 7 às 7h20, a propaganda eleitoral, o horário eleitoral. Na verdade, a propaganda rola durante toda a programação, mas o horário eleitoral será então a partir de amanhã, das 7 às 7h20, do meio-dia e 20 no rádio. Combinado? Na TV, acho que é do meio-dia, meio-dia e 20, né? Das 8 às 8h20. Bom, depois eu passo a informação correta da televisão. O que nos interessa por aqui é rádio, e vão ser nesses horários, das 7 às 7 e também ao meio-dia. Você presta atenção a partir de amanhã, presta atenção, porque apesar de ser uma novelinha mexicana, é muito importante, certo? Você precisa estar ligado, pegar a mentira pela rabeta. Então fica esperto, fica atento e preste bastante atenção. Você pode também seguir a gente lá no Insta, @uxfm, segue por lá. Sempre tá rolando promoshare na nossa página, no nosso perfil no Insta. Então segue lá, @uxfm. Agora é o seguinte: tá na estrada, tá circulando, tá pela região, nas estradas da região, pé no freio, aumenta o volume e a gente começa o Café Passado de hoje com Deep Purple, 7 e 5. Bom dia!

Esta banda chama-se The Purple com Highway Star. 7:11, bom dia, 16 graus, a temperatura em Caxias do Sul. Bento Gonçalves marcando 17 graus nessa manhã, nesse início de manhã de quinta-feira. Canela 16, Vacaria 13 graus nos campos de cima da serra. Farroupilha também na região, o Vaivinho 17 graus. Pagamento de pedágio eletrônico da CSG passa a ser aceito em 5 estabelecimentos. Espaços começaram a receber tarifas nesta semana via crédito, débito ou Pix. Além disso, outras 9 bases de autoatendimento estão disponíveis, bem como o sistema online. Dos pontos físicos que você pode pagar agora as tarifas da CSG, tá? Posto Esquisato, na 122 em Caxias do Sul. Tenda Del Sapore, na RSC 453 em Farroupilha. Restaurante Bem Mior, também na 453 em Farroupilha. Restaurante Barks, na RSC 287 em Montenegro. E Quiosque Costaneira, na RSC 287 em Triunfo. São os pontos físicos, então, para pagamento. São os primeiros pontos físicos para pagamento das tarifas de pedágio Free Flow da CSG. Novo sistema semafórico na rua Armando Antonello. Entrou em amarelo piscante ontem à noite em Farroupilha. Ao longo dos próximos dias será feita a finalização da pintura horizontal, da sinalização horizontal, para que comece de fato entrar em operação esse novo conjunto semafórico em Farroupilha. Por falar em trânsito, se eu puder dar uma sugestão para você evitar a 122, o trânsito está péssimo na manhã de hoje, com um longo trecho de congestionamento que vai da Dipeçu até a Brinox. Para quem vem de Flores da Cunha, Caxias do Sul, vai pegar trânsito bastante carregado também na 122. Chegando a Caxias do Sul, tem um reporte de acidente por lá. Não sei o quanto esse acidente interfere, mas o trânsito é complicadíssimo na 122 neste momento. Tanto para quem vem de Flores da Cunha, quanto para quem está no circuito aí, desde a Dipeçu até a Brinox. Tem trânsito péssimo na manhã de hoje. Então, se puder evitar, a sugestão é que você evite. Bom, por falar em Free Flow, definidas medidas para multas e restituições de valores aqui no Rio Grande do Sul. Daire havia informado que trabalhava na criação desse mecanismo, mas ainda não havia disponibilizado o procedimento aos motoristas. O governo federal entra na justiça contra o Discord e pede indenização de 500 milhões de reais. O governo Donald Trump suspende agendamentos para vistos de imigrantes nos Estados Unidos. Em Caxias do Sul, quinta-feira registrará máxima de 26 graus, rajadas de vento de até 60 km por hora e chuva entre a tarde e a noite. Vento do quadrante norte eleva a temperatura na serra antes da chegada de pancadas de chuva e também da nebulosidade. La Salle Carmo vence super final de handball e representará o estado nos Jogos da Juventude. A equipe de Caxias do Sul derrotou o Colégio Luiz Moschetti e garantiu vaga para a competição nacional que ocorre no mês de outubro. 7:15, bom dia!

0: Queen com I Want to Break Free, 7h19. Homem cuja identidade não foi informada foi condenado a 16 anos de prisão pelo Tribunal do Júri em Antônio Prado. Ele respondeu por homicídio duplamente qualificado ligado à disputa entre facções. O julgamento ocorreu ontem, contudo, o crime foi cometido em fevereiro de 2024. No trânsito, a fiscalização do Departamento Municipal de Trânsito em Bento Gonçalves realizou então a fiscalização do transporte escolar e identificou duas infrações em vans do município. Ou que operam no município de Bento Gonçalves. Por falar em trânsito, movimentação intensa na região de Bento, na BR-470, trecho entre Garibaldi e Bento Gonçalves, também na região do Trevo do Barracão, na RSC-453, antes a BR-470, né, Garibaldi e Bento. 453, entre Garibaldi e Bento e Farroupilha, obras de duplicação da rodovia causam lentidão, não chega a congestionar, mas o fluxo é intenso, com velocidade reduzida neste momento. Acusado de assassinato e liderar organização criminosa, é condenado em Caxias do Sul a 61 anos de prisão. Supremo Tribunal Federal retoma julgamento que pode reconhecer vínculo de motoristas e entregadores com empresas de aplicativos. Duas ações que tratam do tema estão na pauta do Supremo nesta quinta-feira. O julgamento teve início ainda em outubro de 2025. A Alemanha registra número recorde de 15.800 mortes vinculadas ao calor no verão europeu. Alerta Metsul, rio atmosférico canaliza umidade da Amazônia e traz chuva excessiva prolongada ao Rio Grande do Sul. Episódio de instabilidade severa deve durar de quinta até a próxima segunda-feira com acumulados de altíssimo risco. Pela Copa do Brasil, Inter e Grêmio começam o Grenal mais valioso dos últimos anos. Clássico de abertura das quartas de final está marcado para hoje às 8 horas da noite no Beira-Rio. Agora 7h21, a gente continua a nossa viagem musical para a gente vai até 1999. Você lembra dessa aqui?
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Muito bom dia, 7h25, temperatura em 16 graus em Caxias do Sul, 17 em Farroupilha. A manhã de quinta-feira começa com sol entre bastante variação de nebulosidade na serra.

0: Aí, Erva Buena com Guajira.
1: Também antes rolou Lu Bega, Mambo Number 5, 1999. Se assim como eu, você lembra bem dessa música que tocou no rádio, a Vera, lamento informar, mas você tá ficando passado. 7h29. Carreta da tomografia inicia atendimentos na SIC em Caxias no começo da semana que vem. Secretaria Municipal de Obras de Caxias informa que os trabalhos de manutenção e readequação da rede de drenagem prosseguem nesta quinta-feira na Rua Tronca, proximidades da esquina com a Rua Angelina Miquelon e no bairro Cristo Redentor. Por falar em trânsito, panorama em Caxias do Sul, no contorno, ERS-122 está um caos hoje, hein? Se possível, evite, está ruim o trânsito por lá. Fluxo se intensificando bastante nos trechos da BR-116, região sul no entroncamento com a Perimetral Sul, com a Avenida São Leopoldo, também na região norte, sentido centro, proximidades do Delazer. Então, trechos aí com bastante movimento que podem gerar pontos de congestionamento nessa manhã. Assinado o contrato para obras de recuperação da ponte entre Cotiporã e Bento Gonçalves. Investimento conjunto entre as duas prefeituras permitirá a liberação inicial para trânsito leve e depois posterior reforço estrutural. Leilão da Casas Bahia oferece eletrodomésticos com até 68% de desconto. Pelo menos 180 mortos e mais de 1.300 desaparecidos após avalanche entre Nepal e Tibete. E o Tibete, aliás, as imagens são impressionantes dessa avalanche de ontem, né? Alerta de cheia, serra e aparados da serra podem somar até 250 milímetros de chuva com risco de enchente no rio Caí. Volumes expressivos colocam em prontidão as bacias do rio Caí, Taquari, Jacuí, Sinos e Guaíba para os próximos dias. Caxias começa a venda de ingressos para jogo contra a Inter de Limeira. Jogo marcado então para sábado agora às 17 horas no Estádio Centenário. Agora às 29 para as 8.

0: Viva a Legião Urbana!
1: Muito bem, o Herbert falou, né? Música do Renato Russo da Legião Urbana, na versão dos Paralamas do Sucesso, do acústico lá de 1999, do acústico MTV dos Paralamas. Uma música tão antiga, porém com tanto sentido na nossa realidade. É, vou falar em 1999, tocou os Paralamas e também Lu Bega. 99 foi o ano que, do mito conspiratório do bug do milênio, né? Expectativa de que a rede mundial de computadores tivesse um bug geral mundial, né? Queria bugar por causa da troca da digitação de 1999 para os anos 2000, que os satélites poderiam parar de funcionar. Adoro essas histórias conspiratórias. É, não parou, né? Não parou. É. E a Terra também não é plana. A quinta-feira será de transição e alerta no tempo em Caxias do Sul e também na Serra Gaúcha. Sob a influência de uma massa de ar quente e vento vindo do norte, o dia começa com sol e muitas nuvens, levando os termômetros a uma máxima abafada de 26 graus. O vento norte sopra acelerado a 17 km por hora, com rajadas que podem atingir 59 km por hora. A partir da tarde e principalmente durante a noite, devem ocorrer pancadas de chuva com máximo aí de 3 milímetros para esta quinta-feira. No cenário estadual, o alerta é mais grave. A Metsul adverte para a formação de um rio atmosférico que canalizará enorme umidade vinda da Amazônia para o sul do Brasil. Esse sistema trará chuva volumosa e de longa duração, prevista para começar hoje, quinta-feira. Projeção de 100 a 250 milímetros também para a Serra Gaúcha. Há altíssimo risco de enchentes em rios como Caí, Taquari, Jacuí e Sinos, além de perigo de alagamentos e deslizamentos de terra. A gente segue, então, observando e monitorando as informações e os alertas, especialmente da Defesa Civil, sobre a condição climática para o Rio Grande do Sul para os próximos dias. 16 graus em Caxias do Sul, 24 para as 8.
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1: Muito bem, agora é 19 para as 8. Deixa eu fazer o registro aqui do ouvinte que me mandou. Não mandou o nome aqui, mandou só a foto do trânsito congestionado na 453, na saída de Caxias do Sul, Farroupilha. Cidade que não gosta de elevadas e seu fabuloso poder de travar o trânsito. Os semáforos aí na 453, na saída de Caxias do Sul, geram um trânsito, um congestionamento indevido, eu diria, né? Mas por que facilitar, né, querido ouvinte, se o pessoal pode dificultar? Vambora, tem que encarar o trânsito, não tem jeito. Valeu, obrigado pela imagem aí do trânsito congestionado na 453, devido aos conjuntos semafóricos que compõem a saída de Caxias do Sul, aquela belo congestionamento entre Caxias e Farroupilha. Sistema de pare e siga hoje ativo na IRS 122, são dois trechos, quilômetro 85 ao 87 em Flores, quilômetro 125 ao 130 em Antônio Prado, EIP. BR-470 também opera em pare e siga dos quilômetros 222 ao 232, trecho entre Garibaldi e Barbosa. Na RSC 287 em Montenegro, trânsito opera com desvio pela pista marginal entre os quilômetros 1 e 2. Voltando a 122, então, cuidado redobrado para desvios de trânsito, você já está sabendo, você já está ligado, porque pega essa via todo dia, né? E as obras, ocorrem obras aí de duplicação do contorno norte, e há, são três trechos, então, de desvios. No quilômetro 69, no acesso a Caravaggio, 71 em frente à Eva do Brasil, 78, bairro Nossa Senhora da Saúde. Há ainda estreitamento com possíveis bloqueios entre os quilômetros 75 e 76. Meia pista entre os KMs 72 e 73, contenção de talude. Na RSC 453, desvio no quilômetro 107, trevo do Barracão, ligação entre Garibaldi e Bento Farroupilha. E fechando os alertas, a IRS 446 registra estreitamento de pista do quilômetro 0 ao 14, que vai de São Vendelino a Carlos Barbosa. Esse estreitamento nesse longo trecho será ao longo do dia para manutenção de sinalização.
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2: Onde termina uma universidade? Nos portões dos campi? Na última sala de aula? No último laboratório? Ou uma universidade só cumpre verdadeiramente sua missão quando o conhecimento atravessa seus muros e encontra a vida das pessoas? Eu sou Asdrúbal Falavinha, reitor da Universidade de Caxias do Sul, a Universidade Comunitária da Serra. Na UCS, esse encontro com a comunidade acontece todos os dias. A universidade está na comunidade quando nossos estudantes participam de atendimentos de saúde no SUS, quando os diferentes cursos se unem para levar educação, cidadania e bem-estar aos municípios da região, quando estudantes oferecem atendimento jurídico gratuito a quem precisa, quando o conhecimento produzido na universidade ajuda uma empresa a se recuperar de uma enchente, ou quando nossos estudantes aprendem na prática a cuidar de animais silvestres. Mas existe algo ainda mais importante. Enquanto nossos estudantes transformam a comunidade também transforma nossos estudantes. Porque aprender diante de um problema real é diferente de aprender apenas em uma sala de aula. É no encontro com as pessoas, com suas histórias e seus desafios, que se desenvolvem não apenas competências profissionais, mas também empatia, responsabilidade e compromisso com o outro. E essa relação também acontece no outro sentido. A comunidade entra na universidade, traz seus problemas, suas necessidades, suas experiências e também os seus saberes. Desses encontros nascem novas perguntas, pesquisas, projetos e soluções. É uma verdadeira via de mão dupla. A universidade compartilha conhecimento com a comunidade e a comunidade nos apresenta os desafios que nos levam a produzir novos conhecimentos. Isto é ser uma universidade comunitária. Não significa apenas estar na comunidade. significa estar com a comunidade. Porque o conhecimento não foi feito para permanecer entre os muros de uma universidade. Ele precisa encontrar pessoas. E quando encontra pessoas, pode transformar vidas. E talvez seja justamente aí a essência da Universidade de Caxias do Sul. Cuidar para pertencer, pertencer para transformar. Este foi o Fala Reitor, uma voz da Universidade de Caxias do Sul para a comunidade. Até a próxima semana.
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1: Muito bom dia, agora 13 para as 8.

Caxias do Sul, movimentação intensa nas principais rodovias da Serra Gaúcha na manhã desta quinta-feira. Bom, a Prefeitura de Caxias rompeu o contrato com a empresa por atraso em obra do enxutão do ginásio, né? Empresa responsável pela modernização da iluminação recebeu 3 notificações e, após isso, então, o rompimento do contrato. O município avalia agora chamar a segunda colocada ou fazer uma nova contratação. Em movimentação intensa com pontos de congestionamento na 122 em Caxias do Sul, viaduto do Torto, do viaduto do Torto até a IVA do Brasil, trânsito bastante ruim neste momento. Receita da Grendene recua 2,9% no primeiro semestre deste ano. Lucro líquido da calçadista caiu mais de 25% no período. Pressão no mercado interno contrasta com o reabastecimento das exportações. Dona da Habibs e da Ragazzo entra em recuperação judicial com dívida superior a 265 milhões de reais. Grupo Gênios atribui crise a efeitos da pandemia, avanço do delivery e alta dos juros. Lojas seguem funcionando normalmente, apesar do pedido de recuperação judicial. Número de mortos por avalanche no Nepal sobe e agora passa de 270. Chegada de frente fria pela fronteira traz tempestades isoladas, raios e risco de granizo. Instabilidade avança pelo sul gaúcho desde as primeiras horas do dia e se espalha para o centro e o leste do estado ao longo dessa quinta-feira. Pela Copa do Brasil, tivemos 2 jogos ontem,

O Vasco da Gama venceu Vitória por 1-0, jogando em casa. O Palmeiras venceu por 3-0. O Santos também jogando em casa. Tivemos antes, na terça-feira ainda, Cruzeiro e Atlético Mineiro. E encerra então a primeira jogos de ida das quartas de final. Internacional e Grêmio, hoje 8 horas da noite, no Beira-Rio.

Coldplay com Yellow, 1 para as 8. Justiça Federal publica edital que paga até R$40 mil por projeto na Serra. O prazo para cadastramento das entidades e o envio da documentação necessária segue aberto até o dia 30 de setembro. Homem mantido 45 dias em cativeiro é resgatado em Tramandaí, no litoral norte. Projeto de lei prevê indenização por acidentes causados por buracos e falhas em rodovias. Proposta que tramita na Câmara dos Deputados fixa prazo de 24 horas para sinalização de trechos perigosos e prevê punições a gestores e concessionárias omissos. Agência Central, empresa uruguaia, investe na renovação da frota com novos ônibus da Marco Polo Geração 8 para operações de longa distância. Metade norte do estado enfrenta dia abafado com calor mais intenso no noroeste. Massa de ar quente sustenta temperaturas elevadas em diversas regiões antes da chegada generalizada da chuva para o Rio Grande do Sul. A CBF retorna ao Santuário de Caravaggio após título da Libertadores. Delegação esteve no local ontem pela manhã, repetindo a visita realizada antes da disputa da competição continental que foi realizada em Carlos Barbosa no primeiro semestre. No mercado financeiro, o dólar comercial subiu ontem 0,22%, valendo hoje R$ 5,15. O euro, praticamente estável, uma leve alta de 0,03%, valendo R$ 6,00. Bitcoin, em alta, 1,01%, valendo agora R$ 410.526. A Bolsa de Valores de São Paulo ficou praticamente estável ontem. Fechou o pregão em levíssima alta de 0,01% aos 174.586 pontos.

0: Início dos anos 90, 1991, tinha Mr. Big Come to Be With You. Pra fechar o café passado dessa manhã, de quinta-feira, 27 de agosto. Assim como centenas de pessoas, eu tô atrasadaço no meu bloco. Mas assim como a vida e a música, a gente não pode adiantar o compasso, né? Até dá. Mas o resultado final, não sei se fica tão bom assim. Café Passado volta amanhã a partir das 7. Serviço, informação e clássicas do pop rock nacional e internacional. Eu sou o Jonathan Zanotto, agradeço a sua companhia e a sua audiência. Convido você a permanecer aqui sintonizado, conectado na programação da UX FM, porque na sequência eu volto para tocar o Play UX FM 85.
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Em Caxias do Sul, tempo é bom na região da Serra, apesar da variação intensa de nebulosidade e da expectativa para mudança no tempo. E todo estado a partir de hoje com possibilidade de chuva forte e prolongada de hoje até a próxima segunda-feira. Estamos ligados e monitorando os alertas da Defesa Civil. 9671-1065, esse é o nosso WhatsApp para você interagir e participar com o Play Mix FM. Eu sou o Jonathan Zanotto, abrindo rapidão o programa de hoje, porque eu tô atrasadaço e não tô a fim de assinar a advertência mais uma vez. Bora lá, bora de som, tá começando bem por aqui com The Tragically Hip. O nome do som é Wait So Long.

0: Spin Doctors com Jimmy Olsen Blues, Tigres de Bengala, Elefante Branco, Out Run, Heart Shaped Glass, Fernanda Abreu à noite, Hot Up com Hungry Child, The Tragically Hip com Wait So Long. Era isso, fechou aqui a primeira leva de sons do Play, 27 para as 9.
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5: Ney Matogrosso vai celebrar seus 85 anos com uma nova turnê pelo Brasil em 2027. Batizada de 85 anos de ousadia, a série de shows reforça uma característica que acompanha o artista há mais de 5 décadas. Disposição para continuar experimentando e se reinventando. A nova turnê terá novas versões de figurinos emblemáticos da carreira do Ney, conectando diferentes momentos de sua trajetória artística. O projeto também marca um encontro inédito entre Ney Matogrosso e o fotógrafo americano David LaChapelle, que veio a São Paulo especialmente para fotografar o cantor e assinar as imagens dessa nova turnê. Até o momento, são 5 apresentações confirmadas. Em 30 de janeiro, São Paulo, 3 de abril, Curitiba, 17 de abril, Recife, 1º de maio, Belo Horizonte, 18 de dezembro, no Rio de Janeiro. A pré-venda para clientes Itaú começa hoje, a partir das 10 horas da manhã, enquanto que a venda geral abrirá no dia 31 de agosto, ao meio-dia, pelo site eventim.com.br.

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1: 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Police com Every Breath You Take. Herbert Viana, Mr. Scarecrow, com a participação da Cassia Eller, Duran Duran, Come and Dawn, Echo and the Bunnyman, Bring On the Dancing Horse. Marcus Gad com Where My Come From e Imagine Dragons, Strange Away. Mix FM agora 9:01.
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6: Reigner vai revisitar um dos seus discos clássicos. Lançado originalmente em 79, Head Games ganhará uma edição expandida em um box set de no dia 30 de outubro, reunindo material raro e até então inédito. Além do álbum original, responsável por clássicos como a faixa título Dirt White Boy, a nova edição contará com um disco de gravações inéditas e versões alternativas, além de um show completo recém-descoberto da turnê The Head Games. Primeira mostra do projeto já chama atenção. Até então inédita, Trouble foi remixada para o lançamento e ganhou um ingrediente especial. A faixa traz um novo solo de guitarra gravado por Peter Frampton, especialmente para esta edição. Head Games foi o terceiro álbum de estúdio do Foreigner, chegou em um momento decisivo da trajetória da banda, ajudando a consolidar o grupo como um dos principais nomes do rock de arena do fim dos anos 70.

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1: 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Tempo é bom na região da Serra, 18 graus em Caxias do Sul nessa manhã de quinta-feira. Temos sol, bastante variação de nebulosidade, é verdade, nuvens mais altas ao horizonte. Expectativa de mudança do tempo entre o fim da tarde e início da noite de hoje na região da Serra. Aliás, o estado do Rio Grande do Sul em alerta para possíveis temporais ao longo dos próximos dias. 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Você tem informações do mundo do show business, arte e cultura da região da Serra, lá concentrado em arroba UxFM. Vamos lá, abrindo mais uma leva de sons por aqui, mais meia hora direto de música com Coldplay, Feels Like I'm Falling in Love.

0: os tempos, Peter Gabriel, Sledgehammer, The Verb com Love Is Noise, Sesno ou Sesno, Miscommunication, Bachman Turner Overdrive, Hey You, R.E.M., Orange Crush e Coldplay com Feels Like I'm Falling in Love. 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
8: O Limp Bizkit acaba de alcançar mais uma marca impressionante no streaming. Rolling ultrapassou oficialmente 1 bilhão de reproduções no Spotify, entrando para o seleto Billions Club da plataforma. Lançado em 2000, no álbum Chocolate, Starfish and the Hot Dog Flavored Water, Rolling se tornou um dos maiores símbolos da explosão do nu metal no início dos anos 2000 e um dos maiores sucessos da carreira da banda. Rolling é a segunda música do grupo a ultrapassar a marca de reproduções de 1 bilhão no Spotify. A primeira foi Break Stuff, outro clássico da Chocolate e Starfish, e também faz parte do Billions Club. Mais de 2 décadas depois do lançamento, Rolling continua mostrando sua força, provando que aquele som do Limp Bizkit ainda está muito longe de sair de cena.

0: You Two Angel of Harlem, Tant Adebimpe com God Knows. O que se afirme agora, 1 para as 10.
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4: Atenção para quem pega 122. Um acidente no quilômetro 131 em IP, próximo ao posto Petrobras Andreaça, deixa a rodovia totalmente bloqueada nos dois sentidos, ainda sem previsão de liberação. Também há pontos de obras com pare e siga e estreitamento de pista na 122, entre Caxias do Sul, Flores da Cunha, Antônio Prado e IP. Na Rota do Sol e nas demais rodovias da região, atenção redobrada nos trechos em obras.
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7: As redes sociais dos Beatles abriram mais uma janela para o processo criativo da dupla John Lennon e Paul McCartney. Uma gravação inédita que acaba de desembarcar nas plataformas digitais mostra como nasceu Day Tripper, clássico lançado em 65 e agora revisitado antes da chegada de uma nova edição especial de Rubber Soul, que será lançado agora em 2 de outubro. Batizada de Day Tripper Songwriting Work Tape, a fita registra um momento raro da composição da música. A ideia inicial partiu de Lennon e tinha uma abordagem mais próxima do folk, antes de ganhar novos contornos com a participação de McCartney e se transformar na versão elétrica e cheia de riffs que se tornou conhecida mundialmente. A gravação, desconhecida até mesmo para colecionadores, captura os dois músicos trabalhando na canção e ainda traz momentos descontraídos com Lennon e McCartney rindo e comentando sobre a qualidade do som registrado na fita. A versão definitiva só foi concluída mais tarde, após uma longa sessão de estúdios que durou cerca de 8 horas. Você pode conferir a Day Tripper Songwriting Work Tape acessando as redes sociais oficiais dos Beatles.

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0: Kiss!
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0: Sleeping, Rita Lee, Roberto de Carvalho, Voando, Tom Jones, Kiss, The Cure, Push, Jota Quest, Descobridor dos Sete Mares, com participação da Negra Lee. 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
13: O Soundgarden vai subir ao palco novamente em uma apresentação especial e contará com reforços de peso. Membros remanescentes da formação clássica recrutaram Taylor Momsen, vocalista do Pretty Reckless, Mike McGrady, ou McCready, guitarrista do Pearl Jam, para um show em Seattle. A apresentação ocorre no dia 9 de setembro, durante o intervalo de uma partida da NFL entre o Seattle Seahawks e o New England Patriots. O show será mais curto do que uma apresentação convencional, mas marca mais uma oportunidade de ver Shepherd e Cameron, os remanescentes do Soundgarden, tocando juntos sob o mesmo nome. Enquanto isso, os três músicos seguem trabalhando na finalização do último álbum do grupo com vocais de Chris Cornell. O disco que vinha sendo desenvolvido antes da morte do vocalista deve ser lançado postumamente em breve como uma homenagem ao cantor.

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0: E as, o café começa às 7h20, né? A gente vai um pouquinho antes, porque amanhã começa, então, o horário eleitoral obrigatório, gratuito, no rádio e na televisão, visando as eleições de 2026. Certo? Na sequência vem Douglas Barreto para tocar o Ux FM Revista. Um forte abraço, uma ótima quinta-feira, agora 3 para as 11.
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6: A artista japonesa Yayoi Kusama morreu aos 97 anos, conhecida pelas obras cobertas de bolinhas e pelas famosas abóboras. Ela transformou alucinações e obsessões em arte. Kusama morreu no dia 14 de agosto em um hospital de Tóquio. A causa da morte não foi informada. A publicação do falecimento ocorreu apenas nesta quarta-feira. Ao longo da carreira, a artista trabalhou com pintura, escultura, literatura e poesia, tornando-se uma das mais reconhecidas artistas de vanguarda do mundo. No Brasil, a exposição Obsessão Infinita, em 2014, atraiu mais de 500 mil visitantes em Brasília, Rio de Janeiro e também em São Paulo. Uma das obras mais famosas de Kusama é Yellow Pumpkin. Também ganhou destaque após ser arremessada ao mar por um tufão em 2021, na ilha japonesa de Naoshima. Kusama seguiu pintando até os últimos dias de vida, segundo o comunicado. 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
1: Ux FM conectada com o que move você, está começando mais uma edição do Ux FM Revista. Agora são 11 horas e 3 minutos, a temperatura na Serra Gaúcha está em 20 graus. Eu sou Douglas Barreto, falo direto do campus sede da Ux e vou estar por aqui até o meio-dia. Para ficar por dentro das principais notícias culturais, siga @UxFM nas redes sociais. E se quiser me acompanhar, é só seguir @DogBarreto. No uxfm.com.br você também confere a programação completa da Ux FM. E quer participar do programa? Mande sua mensagem pelo WhatsApp 54996711065. E para começar a edição de hoje, vamos com Bob Caldwell.

0: 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E assim fechamos o primeiro bloco do Revista com Lenny Kravitz. Ainda rolou Offspring, The Devil Wears Prada, Wilson Indoor com Nena Cherry, Chris Cab. Começamos o bloco com Bobby Caldwell. 22 graus neste momento aqui na Serra, a mistura de calor e umidade aumenta o risco de pancadas de chuva em toda a nossa região aqui da Serra Gaúcha. Vamos conferir como é que vai ficar o tempo para esta quinta-feira. Porto Alegre terá uma tarde de muito calor, atingindo a máxima de 29 graus antes da chegada da chuva. Lembrando que vai ter Grenal hoje à noite, né? Então vai ter chuva aí prevista para o clássico Grenal. Bento Gonçalves, o sol aparece entre nuvens e a máxima chega aos 27 graus. Caxias do Sul, aumento gradual de nuvens e pancadas de chuva à tarde, com máxima de 26 graus. Gramado e Canela, tarde abafada, máxima batendo os 26 graus. E Vacaria, clima mais instável, máxima de 24 graus. E Torres, no litoral norte, céu encoberto, chuva fraca e termômetros mais a menos, não passando dos 20 graus. Mas se você tem planos aí para esse final de semana, para sábado e domingo, prepare-se, né? Porque tem uma virada de tempo prevista. O calor vai embora e dá lugar a uma frente fria acompanhada de chuva. As máximas despencam e não passam dos 18 graus em praticamente todo o Rio Grande do Sul. 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
9: Tim Curry, conhecido por filmes como Rock Horror Picture Show, It e Esqueceram de Mim 2, morreu nesta terça-feira aos 80 anos. A causa da morte não foi informada. Nascido na Inglaterra, Curry iniciou a carreira no teatro musical e ganhou projeção ao interpretar o personagem Dr. Frank Nufurter em Rock Horror Picture Show. Versátil também ficou marcado como o vilão Pennywise na minissérie It, além de atuar em filmes, peças de teatro e animações. Em 2012, Curry sofreu um grave AVC, que afetou sua mobilidade, mas continuou trabalhando como dublador nos anos seguintes. Com mais de 5 décadas de carreira, o ator acumulou centenas de trabalhos no cinema, na televisão e no teatro. Em 2025, lançou sua autobiografia, relembrando sua trajetória artística. Mais informações do mundo do cinema você encontra em uxfm.com.br.

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1: Ux FM conectada com o que move você, agora 27 para o meio-dia. 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A ação com participação gratuita é alusiva ao Dia Nacional do Voluntariado. A comunidade é convidada a participar de uma série de atividades organizadas pela UX e instituições parceiras. Saiba mais em ux.br. E hoje, 27 de agosto, o destaque vai para cinco fatos que marcaram o mundo da música. O Pearl Jam tem uma coincidência especial hoje. Damn, álbum de estreia da banda, completa 35 anos, enquanto No Code chega aos 30. Lançados em 1991 e 1996, respectivamente, os discos marcaram diferentes fases do grupo. Damn trouxe clássicos como Alive, Heaven Flow, Jeremy e também Black. Alex Lifeson, guitarrista do Rush, completa 73 anos hoje. Ele é um dos grandes nomes da guitarra no rock e também integrante da banda desde sua formação. A artista Sandra de Sá completa 70 anos hoje, uma das vozes mais importantes da música brasileira. Tony Canal, baixista do No Doubt, completa 56 anos hoje. Eni Murrow, ex-baixista do Whitesnake, completa 75 anos. O músico também passou pelo Black Sabbath e participou de diferentes momentos importantes do rock britânico. Vamos ouvir então Whitesnake aqui no Ux FM Revista.

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E assim a gente chega ao fim de mais uma edição do UX FM Revista. Hoje a gente se despede do programa com Sandra de Sá, que completa 70 anos hoje, uma das grandes vozes da música brasileira. Ainda neste último bloco, a gente ouviu No Doubt, Pearl Jam, Rush, e começamos o bloco com Whitesnake. Eu sou o Douglas Barreto, na sequência tem Luciano Pettorini com o Tempero Brasileiro. UX FM, 4 para o meio-dia.

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2: 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Boa tarde, bom almoço, agora 12:30. Eu sou Luciano Petorini, ao vivo, direto do campus da UX, para as emissoras da Conexão UX FM, começando o Tempero Brasileiro até uma, e o melhor da MPB de todos os tempos. Abrindo com Gilberto Gil, Alagados.

0: Mix FM, o melhor da MPB de todos os tempos, Djavan, Sina, a gente viu o Vitor Ramil, Ramilonga, Tony Bizarro, Não Vai Mudar, o Zé Cabaleiro, Balada do Céu Negro, Luciana Mello, Coisas Fáceis, Gal Costa, Chuva de Prata e Gilberto Gil com Alagados. Intervalo Cultural, Mix FM, agora 12:30.
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1: FM conectada com o que move você. Agora 25 para 1, abrindo o último bloco do Tempero com a Yeah.

0: Mix FM e o melhor da MPB de todos os tempos. Fechamos o Tempero Brasileiro com a banda Tereza, Sonhos de Cassim, teve JP Rocha, Babylon, Ana Vitória Trevo e o Black Alien com Como Eu Te Quero. Já já vai rolar o Play Mix FM Intervalo Cultural, agora um minuto pra uma.
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2: CFM conectada com o que move você. Boa tarde, 1:04, 23 graus a temperatura. Eu sou Luciano Petorini, ao vivo, direto do campus da UX, para as emissoras da conexão UX FM. Começando o Play UX FM até as 4. O melhor do pop rock de todos os tempos. Stands No Trouble.

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15: A banda brasileira de heavy metal Angra celebrará 2 décadas marcantes de sua trajetória com shows especiais nos dias 2 e 3 de outubro de 2026 no Tokyo Marine Hall em São Paulo. As apresentações foram estruturadas para relembrar fases fundamentais da discografia do grupo. A primeira noite será dedicada aos 30 anos do álbum Holy Land de 1996, com a presença do baixista original Luiz Mariucci e shows das bandas Viper e Throw Me to the Wolves, enquanto a segunda noite celebra os 25 anos de Rebirth de 2001. Os eventos prometem uma imersão completa para os fãs, executando ambos os discos na íntegra para destacar momentos cruciais da história do Angra, desde a consolidação internacional marcada pela fusão de metal e elementos da cultura brasileira com Holy Land, até o processo de renovação simbolizado por Rebirth.

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1: Ux FM conectada com o que move você. 22 para as 2. Abrindo bloco com o The Chuck Brown Band, Lose Control.

0: Mix FM, o melhor do pop rock de todos os tempos. A gente ouviu o Living Color com Silence of You, Soldier, Shadow, Papas, Mary Jane, o Bob Caldwell com Game Over e ainda o The Chuck Brown Band Lose Control. Intervalo cultural, Mix FM, 2:02.
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6: Hipertexto. O baixista do Pearl Jam, Jeff Ament, e seu irmão, o designer Barry Ament, anunciaram uma turnê de divulgação para promover o lançamento do livro de memórias fotográficas Since Forever, previsto para chegar às livrarias no dia 25 de setembro. A programação contará com 9 eventos distribuídos por cidades dos Estados Unidos e em Londres, incluindo participações no Ohana Festival, na Califórnia. Durante os encontros, acompanhados por diferentes mediadores, os irmãos compartilharão bastidores das imagens, detalhes de sua trajetória familiar e o processo criativo mantido em parceria ao longo de décadas. A obra reúne mais de 250 fotos em preto e branco, das quais cerca de 90% são inéditas e registram principalmente os anos entre 1990 e 1998, anos iniciais do Pearl Jam, sob uma perspectiva intimista de bastidores, turnês e estúdios. O projeto nasceu de uma iniciativa dos irmãos para resgatar e restaurar antigos negativos que estavam se deteriorando, transformando-se em um diário visual acompanhado por relatos de Jeff. Além das memórias musicais, o registro celebra a cumplicidade entre os irmãos e entre a banda.

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1: Hux FM conectada com o que move você. Agora 2:04. Boa tarde, eu sou Luciano Pettorini. Acesse o site huxfm.com.br. Em bloco com o Jota Quest.

0: O melhor do pop rock de todos os tempos, a gente viu o Austin Playing com Never Come Back Again, OMD, Electricity, Alexia, Ansiedade, Miles Smith, Nice to Meet You, Inner Circle, Games People Play, Will Too com Desire e Jota Quest, Descobridor dos Sete Mares. Intervalo Cultural, XFM, 2h29.
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2: A Sony Music Vision, em parceria com a Trafalgar Releasing, anunciou o lançamento global do filme show Queen Budapest, que chegará aos cinemas e salas IMAX a partir de 7 de outubro para exibições por tempo limitado. A produção registra o histórico concerto realizado em 27 de julho de 1986 no estádio Nap Stadium, na Hungria, que marcou a primeira apresentação de uma banda de rock ocidental em um estádio atrás da cortina de ferro. O registro também se destaca por ser a última performance ao vivo do grupo com Fred Mercury, gravada em filme, capturada em película 35mm por 17 câmeras, sob aprovação inédita do governo comunista da época. Para antecipar a estreia, foi disponibilizada a performance da clássica balada Who Wants to Live Forever, composta por Brian May para o álbum A Kind of Magic e para a trilha do filme Highlander. A apresentação em Budapeste, que reuniu cerca de 80 mil pessoas no estádio e outras 45 mil nos arredores, contou com um repertório recheado de sucessos como Bohemian Rhapsody, We Will Rock You e Under Pressure, além de uma interpretação acústica de uma canção folclórica húngara. Os ingressos para as sessões do evento já estão à venda no site oficial do projeto.

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1: Ux FM conectada com o que move você, 25 para as 3, abrindo o bloco com o Vitor Clay.

0: 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Kid de Abelha e os Abóboras Selvagens. Todo meu ouro, o Aerosmith com Living on the Edge. Canvas Asas, Jimmy Cliff, I Can See Clearly Now. E o Victor Clay com Vai Por Mim. Intervalo Cultural, XFM 13.1.
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14: A banda mineira Jota Quest oficializou o lançamento do álbum Jota Quest e Tim Maia, Dance Enquanto é Tempo. Um projeto tributo que celebra os 30 anos de carreira do grupo e homenageia um dos maiores ícones da soul music brasileira. Produzido pelo baixista PJ em parceria com Carmelo Maia Filho. E o disco reúne 16 faixas e traz releituras de grandes sucessos como Não Quero Dinheiro, Sossego e Primavera, incorporando arranjos modernizados em algumas faixas vocais originais resgatados de Tim Maia. O trabalho marca também um resgate histórico da banda, que já havia gravado uma versão de Dança Enquanto é Tempo em seu disco de estreia em 1996. O projeto conta com uma lista expressiva de convidados, incluindo participações de Negrali, Thiaguinho, Carlinhos Brown, Os Garotinhos e também do veterano Tony Tornado, que retorna a um trabalho do grupo 30 anos após sua colaboração no primeiro álbum da banda. Além do lançamento nas plataformas digitais em formato de vinil duplo, o tributo dará origem à turnê Jota Quest Toca Tim Maia, com o show de estreia agendado para o palco Sunset do Rock in Rio, antes de seguir em excursão pelo país.

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1: Ux FM conectada com o que move você. 3 horas 7 minutos. Boa tarde, eu sou Luciano Pettorini. Segue a gente lá no arroba Ux FM nas redes sociais. Abrindo bloco com Gilsons. Proposta.

0: Mix FM, o melhor do pop rock de todos os tempos. UB40, Sing Our Own Song, Rebel, Big Fish com Take On Me, Steve Wonder, Part-Time Lover, Jane Meme com Chanso do Soleil e Gilson's Proposta. Intervalo Cultural, Mix FM, 13h30.
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4: Mark Ronson, Amy Winehouse.

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1: 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O clássico do cinema cult, Donnie Darko, ganhará uma sequência oficial lançada como um livro de memórias e ficção. Escrito pelo próprio diretor e roteirista do filme original, Richard Kelly, a obra intitulada The Philosophy of Time Travel tem cerca de 800 páginas e será lançado no final deste ano pela editora Range, marcando o aniversário de 25 anos longa. A trama se passa 14 meses após os eventos do filme e explora o impacto da morte do protagonista e os mistérios do universo tangente por meio de documentos narrados por seus pais. Desenvolvido ao longo de uma década, o livro funcionará como pedra fundamental para uma expansão ainda maior da franquia nos cinemas. De acordo com Kelly, o objetivo é utilizar o material impresso para embasar futuras adaptações, que incluem um projeto de filme em animação ou captura de movimento, e posteriormente um longa-metragem live-action ambientado 28 anos depois da obra original.

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1: 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E eu te convido para viajar do tempo ao som de Johnny Marr, High or Low.

0: Ux FM, o melhor do pop rock de todos os tempos. CeeLo Green, Lime, Lulu Santos, Popstar, Lenny Kravitz, Honey, The Smiths com Oscillated Widely, Sock Begun, e o Johnny Marr com Hi Hello. Fechamos o Play Ux FM, já já tem o BR-106 com o Fernando Machado. Eu, Luciano, tô de volta amanhã, meio-dia, para apresentar o Tempero Brasileiro. Aquele abraço, tudo de bom, força sempre, até mais. Intervalo Cultural, Ux FM, agora 4 para as 4.
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9: O Pixies está de volta ao Brasil. A banda americana confirmou um show em São Paulo, dia 9 de abril do ano que vem. Um dos grupos mais importantes da história do rock alternativo, o Pixies, retorna ao país 5 anos após a sua última passagem, desta vez para uma apresentação solo e com um setlist mais extenso, celebrando mais de 3 décadas de carreira. Entre os clássicos esperados estão Where Is My Mind e Here Comes My Man, entre outras, claro. As músicas que influenciaram gerações do rock. A pré-venda começa dia 31 de agosto pelo site da Eventim.

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2: Ux FM conectada com o que move você. 4:01. Eu sou Fernando Machado e esse é o BR-106. Vamos até às 5 da tarde curtindo por aqui o melhor do pop rock nacional de todos os tempos. Abrindo com Rapa, O Salto.

0: FM e o melhor do pop rock de todos os tempos. Primeiro bloco de sons, fechando com Nath Roots, Quero Ser Feliz também. Capital Inicial, O Passageiro, Marina Lima e Caetano Veloso, Nosso Estranho Amor. Teve ainda Nenhum de Nós com Eu Caminhava, Barão Vermelho, Quando o Sol Bater na Janela do Seu Quarto. E abrimos com o Rapa, O Salto. Intervalo cultural, Ux FM, agora 4h27.
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9: O Ney Mato Grosso vai comemorar 85 anos com uma nova turnê pelo Brasil em 2027. Intitulado 85 anos de ousadia, a série de shows celebra mais de 5 décadas de uma carreira marcada pela liberdade artística, experimentação e constante reinvenção. O espetáculo também terá novas versões de figurinos emblemáticos, conectando diferentes fases da trajetória do artista. A turnê ainda marca um encontro inédito entre Ney e o renomado fotógrafo americano Dave LaChapelle, que esteve em São Paulo especialmente para registrar o cantor e assina as imagens do novo projeto. A venda geral dos ingressos começa dia 31 de agosto pelo site da Event.

0: com uma brasileira, Ney Vansória, Jardim Inglês, e o Nando Reis e a Ana Canhas, pra você, Guardei o Amor. Era isso, o BR-106 fica por aqui, volta amanhã às 16h. Intervalo cultural, Lux FM, agora 5:02.
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12: Atenção para quem pega a 122, um acidente no quilômetro 131 em IP, próximo ao posto Petrobras Andreaça, deixa a rodovia totalmente bloqueada nos dois sentidos, ainda sem previsão de liberação. Também há pontos de obras com pare e siga e estreitamento de pista na 122, entre Caxias do Sul, Flores da Cunha, Antônio Prado.

0: IP. Na Rota do Sol e nas demais rodovias da região, atenção redobrada nos trechos em obras.
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2: 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Agora 5 horas 3 minutos. 22 graus é a temperatura. Eu sou Fernando Machado, ao vivo para toda a Serra Gaúcha, através das frequências da Conexão UXFM em Caxias do Sul, é 106,5. Em Bento Gonçalves, 89,9. Em Vacaria, 92,3. O Via Expressa tá no ar. Vamos até às 7 curtindo por aqui o melhor do pop rock de todos os tempos. E claro, você pode interagir pelo arroba UXFM. Aproveita aí o arroba FEPopRock. Ou se preferir, o 9671-1065. Abrindo o Via desta quinta-feira com Nickelback.

0: O XFM e o melhor do pop rock de todos os tempos, Echo and the Bunnymen, Brussels is Halter. Teve ainda Dirt Sound Magnet com Dead Inside, o Joy Crooks com Feet Don't Fail Me Now, Slick Kruger com My Funky Soul, U2 Street of Dreams e o Nickelback com Bonus 4. Bonus for the Crown. Isso. Intervalo Cultural UX FM, agora 5h27.
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1: UXFM conectada com o que move você. 28 minutos para 6. Lançado em 2001, Jaded foi um dos grandes sucessos do Aerosmith no início dos anos 2000. A música, composta por Steven Tyler e Marty Frederiksen, mistura o rock da banda com uma sonoridade mais pop e também aborda o desgaste emocional de um relacionamento. A faixa alcançou o 7º lugar na Billboard Hot 100 e o 1º lugar na parada Mainstream Rock. Seu videoclipe contou com a atriz Mila Kunis e a música foi apresentada pelo grupo no intervalo do Super Bowl 35. É. Bom, Jaded também recebeu indicação ao Grammy em 2002 e se tornou um dos últimos grandes sucessos comerciais do Aerosmith.

0: Mix FM e o melhor do pop rock de todos os tempos. The Cure com Just Like Heaven, fechando mais um bloco de sons. Teve ainda Phil Collins com Don't Lose My Number, o Rush com New Road Man, Rolling Stones, Love Strong, Queen com Under Pressure, participação aí do David Bowie, e abrimos com o Aerosmith, Jaded. Dia 2 de setembro, às 19h40, será inaugurada a exposição Arte Contemporânea na coleção do José Antônio e Ieldes Martins, na Galeria de Arte Elir Ramos Rodrigues, que fica no Bloco J do campus sede da UCS. A mostra se estende até o dia 25 de setembro, sempre de segunda a sexta-feira, das 9 da manhã às 10 da noite. Obras de 9 artistas brasileiros que fazem parte do acervo dos colecionadores José Antônio e Ieldes Martins poderão ser conferidas pelo público. A entrada é gratuita. Intervalo Cultural UX FM, agora 3 para 6.
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3: Até aqui o grupo disponibilizou dois poderosos singles. 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
1: 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Vamos pro nosso almanac da música. Fatos, curiosidades do mundo da música aí que marcam esse dia 27 de agosto. O Neil Murray, baixista do Whitesnake, completa 75 anos. O Alex Lifeson, guitarrista do Rush, completa 73 anos hoje. A Sandra de Sá, hoje só a Sandra Sá, ela voltou a se chamar Sandra Sá, né? Não deu certo a numerologia. Bom, a Sandra Sá completa 70 anos hoje. O Glenn Matlock, baixista original do Sex Pistols, completa hoje 69 anos. O Tony Cannell, baixista do No Doubt, completa 56. A violinista Sarah Neufeld, ela toca no Arcade Fire e completa 46 anos hoje. Há 36 anos morria o Steve Ray Vaughan, né? Aos 35 anos, aquele acidente de helicóptero, né? Após participar de um show junto com o Eric Clapton. E aí o helicóptero caiu, matando o Steve Ray Vaughan, mais alguns músicos e tal, né? O álbum Wild Planet, do B-52s, completa 46 anos, álbum lançado em 1980. Desse álbum aí tem Private Idaho, né? O puro suco da New Wave. O álbum 10, do Pearl Jam, completa 35 anos. O disco de estreia da banda, né? Ali tem Alive, Even Flow, Jeremy, Black. E aí, qual é a sua música favorita do 10? Difícil, né? Inclusive, para escolher qual que eu ia tocar, mas é uma das minhas favoritas que eu vou tocar nesse bloco aí, homenageando os 35 anos do 10. O álbum No Code, do Pearl Jam, completa 30 anos, né? Mais um álbum que foi lançado nesse dia, esse em 1996. O álbum My Own Prison, do Creed, completa 29 anos. Né? Vamos tocar a faixa título do álbum. E o álbum Songs of the

0: Hux FM e o melhor do pop rock de todos os tempos, o melhor de todos, Steven Ray Vaughan, com Mary Had a Little Lamb. No Doubt com Don't Speak, Pearl Jam com Jeremy, Creed, My Own Prison. E abrimos com Queens of Stone Age, No One Knows, com o Dave Grohl na bateria. Olha, sexta-feira deve ser marcada aí por mudança importante no tempo em boa parte da Serra Gaúcha e também no litoral. A presença de instabilidades favorece pancadas de chuva e trovoadas com possibilidade de temporais, inclusive, né? Em Caxias do Sul, inclusive, há um alerta do IMET para tempestades com possibilidade de chuva intensa, ventos fortes e granizo. Caxias do Sul, o dia será de chuva e trovoadas, temperaturas entre 19 e 27 graus. Em Bento Gonçalves, um cenário semelhante, estabilidade, trovoadas, mínima de 19 e máxima de 28 graus. Região das Hortênsias, a sexta-feira também vai ser chuvosa, com possibilidade de trovoadas. Em Gramado, os termômetros devem variar ali entre 19 e 26, Canela, a previsão é de 15 de mínima, 20 graus a máxima, com chuva e risco de temporais também. Em Vacaria, a temperatura fica entre 18 e 28 graus, mas o destaque também é para a ocorrência de chuva e trovoadas ao longo do dia em Vacaria. Litoral Norte, Torres, terá temperaturas mais amenas, entre 18 e 20 graus, com períodos de sol entre nuvens e pancadas de chuva, acompanhadas de trovoadas. Por fim, Porto Alegre, a capital, onde o dia começa com temperaturas aí próximas dos 16 graus, pode chegar aos 21. A previsão aponta sol entre nuvens, mas também pancadas de chuva e trovoadas na capital dos gaúchos. Intervalo Cultural Hux FM, agora 6h27.
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1: 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Bom, amanhã, dia 28, começa no rádio e na TV a propaganda eleitoral gratuita, né? No rádio teremos duas vezes ao dia, né? De manhã às 7 da manhã e ao meio-dia. São blocos, né, de blocos de 20 minutos, né? Então de manhã, das 7 às 7h20 e meio-dia, no meio-dia, meio-dia e 20. São 20 minutos, intercalando aí com presidência, né? Os candidatos e também governo do estado. E também, nos breaks, também algumas propagandas também dentro do break, né? Isso é obrigatório nas estações de rádio e TV em todo o Brasil. Então, a programação da UXFM vai sofrer algumas mudanças, né? De manhã, dentro do café, então teremos um bloco de 20 minutos de propaganda eleitoral e dentro do tempero também, 20 minutos de propaganda eleitoral gratuita. E nos blocos comerciais também, alguns comerciais pulverizados ali, de acordo com as normas que o TRE coloca aí para as emissoras de rádio e tal. Então, só para avisar a nossa audiência, né, que o nosso break vai aumentar um pouquinho, pouca coisa. Vai aumentar um pouquinho, certo? Dito isso, vamos lá, vamos para o bloco saideiro do Via Expressa desta quinta-feira. Abre aí com Fleetwood Mac, clássica Dreams.

0: ao som de Tears for Fears, Song in the City of Love. Vamos fechando o Via desta quinta-feira. Teve ainda Boy George, George Michael, Jamie Rain, Fleetwood Mac. Nosso bloco saideiro aqui do Via Expressa. Era isso. O Via Expressa fica por aqui. Volta amanhã, 5 da tarde. Sou Fernando Machado. Volto logo mais, 8 da noite, com o Night Session. Lembrando que 10 da noite tem Jaime Rocha e o Baú do Rock. Uma ótima noite de quinta-feira a todos. A gente se fala na sequência, logo, logo, abrindo o Night Session desta quinta-feira. Uma ótima noite de quinta-feira a todos. Cuidem-se, até mais. Tchau. 7 para 7.
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3: Hora certa. 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
2: Olá, boa noite.
1: Boa noite para você que nos acompanha em todo o país.
2: Quinta-feira, 27 de agosto de 2026.
1: Vamos aos destaques do dia.
2: Trabalho e renda.
1: Brasil chega a 103 milhões de pessoas ocupadas entre maio e julho.
2: IBGE revela ainda que taxa de desocupação recua e fica em 5,3% no período. Pablo Mundim.
3: O número de trabalhadores do setor privado com carteira assinada chegou a 39 milhões e 400 mil.
1: Atenção, estudante.
2: Prazo para renegociar dívidas do FIES termina segunda-feira, 31 de agosto. Thaísa Vitória.
4: A iniciativa oferece condições especiais para renegociar contratos firmados até 2017.
1: El Niño deve ganhar força na região norte a partir de setembro.
2: Menos chuvas e temperaturas mais altas podem afetar o abastecimento de água e a navegabilidade dos rios.
1: Estados e municípios são orientados sobre medidas de preparação e resposta ao efeito climático.
2: O cenário também aumenta o risco de incêndios florestais. Luana Karen.
5: Tanto nas cidades quanto no campo, a prevenção é a melhor forma de evitar grandes incêndios.
1: Hoje, na apresentação da Voz do Brasil, Luciana Vasconcelos e Luciano Seixas.
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1: 1 milhão de pessoas conseguiram uma vaga no mercado de trabalho nos meses de maio, junho e julho de 2026.
2: A construção civil foi o setor que mais abriu vagas de trabalho, segundo dados da Pesquisa Nacional por Amostra de Domicílios, divulgada hoje pelo IBGE.
1: A taxa de desocupação ficou em 5,3% no trimestre encerrado em julho e caiu 0,5 ponto percentual frente ao trimestre terminado em abril.
3: O número de pessoas ocupadas chegou a 103 milhões e 300 mil trabalhadores, 1 milhão a mais do que no trimestre anterior. Na comparação anual, foram quase 900 mil pessoas a mais trabalhando. A população desocupada caiu para 5 milhões e 800 mil pessoas, uma redução de 503 mil em relação ao trimestre anterior. A queda foi de 0,5 ponto percentual. Segundo o analista do IBGE, William Cattruill, a taxa de subutilização da força de trabalho ficou em 13%.
6: As pessoas fora da força de trabalho diminuiu e também o contingente de pessoas desalentadas, ou seja, aquelas que desistiram de procurar algum emprego, ou se achavam muito velhas, ou se achavam muito jovens, ou por acharem que não há uma ocupação na região próxima. Isso vem diminuindo e foi o que aconteceu nesse trimestre mais uma vez.
3: O número de trabalhadores do setor privado com carteira assinada chegou a 39 milhões e 400 mil. O rendimento médio real

0: do trabalhador ficou em R$ 3.762. Reportagem Pablo Mundim.
1: Indústria farmacêutica, médica, de fertilizantes, biocombustíveis.
2: Áreas de cooperação entre Brasil e Índia.
1: É o que prevê um documento assinado hoje entre os dois países.
3: O documento assinado nesta quinta-feira pela Agência Brasileira de Promoção de Exportações e Investimentos, a APEX, e a Confederação da Indústria Indiana, prevê o intercâmbio de informações sobre os mercados dos dois países, o compartilhamento de boas práticas, a promoção de feiras e o incentivo à internacionalização de pequenas e médias empresas, além de promover projetos conjuntos de atração de investimentos e facilitação de negócios entre Brasil e Índia. O ministro do Desenvolvimento, Indústria, Comércio e Serviços, Márcio Elias Rosa, diz que há interesses comuns em setores estratégicos.
4: É o caso do setor farmacêutico, é o caso de bioenergia, de biocombustíveis, é o caso de fertilizantes.
3: A Índia é atualmente o 10º principal destino das exportações brasileiras, enquanto o Brasil é o 26º maior fornecedor do mercado indiano. No ano passado, as exportações brasileiras para a Índia somaram quase 7 bilhões de dólares. O petróleo bruto aparece como o principal produto vendido pelo Brasil ao país asiático. Reportagem Gabriela Noronha.
2: Universitários, fiquem de olho na data.
1: Termina segunda-feira o prazo para renegociar dívidas do FIES, o Fundo de Financiamento Estudantil.
2: Podem participar aqueles que firmaram contrato até 2017.
5: Estudantes com dívidas nos contratos do FIES, o Fundo de Financiamento Estudantil, tem até segunda-feira, 31 de agosto, para pedir a renegociação. A iniciativa oferece condições especiais para renegociar contratos firmados até 2017 e que já estavam na fase de pagamento em maio deste ano. Podem participar estudantes em dia ou com parcelas em atraso, inclusive aqueles com restrição no nome. Após a formalização da renegociação e o pagamento da parcela de entrada, ocorre a retirada do nome do estudante e dos fiadores desses cadastros, quando aplicável. Os descontos e as opções de parcelamento mudam conforme a situação de cada dívida e o perfil do estudante. A renegociação pelo Desenrola FIES deve ser realizada junto ao Banco do Brasil ou à Caixa Econômica Federal. A solicitação pode ser feita pelos canais digitais das instituições financeiras ou presencialmente nas agências. Mais informações estão disponíveis no site do Ministério da Educação, em gov.br/MEC. Thaísa Vitória para a Voz do Brasil.
1: A partir de setembro, o fenômeno do El Niño deve atingir o país de forma mais intensa, segundo especialistas que trabalham na previsão de eventos climáticos.
2: Para a região norte, são previstos períodos de chuvas abaixo da média e temperaturas acima da média.
1: Isso pode trazer impactos na disponibilidade de água, dificultar a navegabilidade dos rios e o acesso a comunidades, além do aumento do risco de incêndios.
2: Para discutir medidas de preparação diante desse cenário, gestores da região norte estiveram reunidos hoje com representantes do governo.
1: A ideia é orientar estados e municípios sobre o planejamento de ações e o acesso a recursos federais.
6: A previsão é que o El Niño se apresente ainda mais forte neste ano, com consequências mais graves entre os meses de setembro e novembro. No norte e nordeste, a previsão é de seca. Em reunião com jornalistas, a ministra do Meio Ambiente e Mudança do Clima em exercício, Ana Flávia Franco, disse que a preocupação é com os incêndios, principalmente na região amazônica.
7: Identificamos vários focos de queimadas, especialmente na região norte, e deve se intensificar entre os meses de setembro e novembro. É uma região extremamente vulnerável e é uma região que significa para o equilíbrio climático do planeta. E nesse sentido, merece ter uma atenção bastante especial.
6: Entre as medidas previstas diante dos possíveis impactos do El Niño e das mudanças climáticas, estão ações relacionadas à segurança hídrica, ao abastecimento de energia elétrica e à prevenção de desastres em áreas urbanas. A ministra da Casa Civil, Miriam Belchior, disse destacou a importância da atuação integrada entre os entes federativos.
8: Não conseguimos sozinhos de Brasília resolver todas as questões e identificar todos os problemas. Por isso, é importante que os municípios desenvolvam planos de contingência, mapeamento das áreas de risco, também para a gente poder emitir os alertas e mobilizar as equipes locais de defesa civil. Em relação aos recursos hídricos, a priorização de quais são os usos essenciais se tiver a escassez.
6: Também são previstas medidas de monitoramento relacionadas ao abastecimento de combustíveis e alimentos, a atuação da Força Nacional do SUS e a criação de salas de situação para o acompanhamento de temas como incêndios, saúde, estiagem e energia. Reportagem Márcia Fernandes.
2: E a população pode ajudar a prevenir incêndios em áreas urbanas e remotas.
1: Vamos saber na reportagem quais cuidados devem ser tomados para evitar que o fogo se alastre nessa época.
9: Escassez de chuva, vegetação seca e temperaturas altas. A combinação ideal para o surgimento de incêndios. Tanto nas cidades quanto no campo, o período exige cautela da população. Entre as recomendações do Corpo de Bombeiros está não atear fogo em terrenos como forma de limpeza do ambiente. Não colocar fogo em restos de poda, entulho ou lixo. Não jogar restos de cigarro acesos nas vias públicas e não soltar fogos de artifício ou fazer fogueiras próximo a locais com vegetação seca. O capitão Jean Charles, porta-voz da Operação Verde Vivo do Corpo de Bombeiros do Distrito Federal, destaca que a prevenção é a melhor forma de evitar grandes incêndios.
10: Na prevenção a gente inclui a vigilância. Se houver alguém cometendo um incêndio, iniciando um incêndio, ou com suspeita que a pessoa possa fazer a denúncia. Use os canais da cidade, segurança de cada cidade, os números de telefone da polícia, corpo de bombeiros, e faça a denúncia. Porque se cada um fizer a sua parte prevenindo e denunciando aqueles que tiverem com comportamento errado nesse sentido, todos vamos ganhar.
9: Com a possibilidade de intensificação do El Niño nos próximos meses, os cuidados devem ser reforçados. A perspectiva é de aumento do risco de incêndios florestais, especialmente na Amazônia, no Cerrado e na Caatinga. Nas áreas rurais, o uso do fogo para manejo do solo deve ter autorização dos órgãos ambientais do município ou do estado. Também é possível fazer a queima prescrita em ambientes naturais para evitar a propagação de incêndios florestais. Esse tipo de queima também só pode ser feita com orientação e autorização dos órgãos ambientais. Ao primeiro sinal de incêndio, a recomendação é ligar para o Corpo de Bombeiros no 193. Reportagem Luana Karen.
2: O trabalho de restauração do Cerrado, desenvolvido pela iniciativa Araticum, ganhou reconhecimento internacional.
1: O projeto foi escolhido pela Organização das Nações Unidas como uma das iniciativas de referência de restauração mundial.
11: A Araticum foi criada em 2020 para promover a restauração do Cerrado, o segundo bioma do Brasil que abrange mais de 2 milhões de quilômetros quadrados do território nacional e já perdeu mais de 50% de sua vegetação nativa. A iniciativa reúne diferentes setores e busca integrar a ciência aos conhecimentos de povos indígenas, comunidades tradicionais e agricultores familiares para ações relacionadas à conservação da água, do clima e da sociobiodiversidade. Daniel Vieira, pesquisador da Embrapa Recursos Genéticos, fala sobre o trabalho que é desenvolvido.
12: Conservar o cerrado de pé, passando por recuperar o cerrado da melhor maneira possível, tentar trazer o cerrado de volta, passa por uma agricultura sustentável dentro das áreas de agricultura e pastagem. Conservação do solo.
11: O reconhecimento da iniciativa Araticum Restauração do Cerrado Brasileiro como uma das iniciativas de referência da restauração mundial pela Organização das Nações Unidas aconteceu nesta quarta-feira durante a 17ª sessão da Conferência das Partes da Convenção das Nações Unidas de Combate à Desertificação na Mongólia, para a Embrapa Recursos Genéticos e Biotecnologia, responsável pela rede, o reconhecimento internacional demonstra que a ciência brasileira está alinhada aos compromissos nacionais e os esforços coletivos de restauração para produzir soluções voltadas ao enfrentamento da crise climática e da perda de sociobiodiversidade. Reportagem Luciana Colares de Holanda.
2: Estão abertas até o dia 10 de setembro as inscrições para a terceira edição do Prêmio Mulheres e Ciência.
1: A iniciativa dá visibilidade às contribuições de pesquisadoras brasileiras para o desenvolvimento científico e tecnológico do país.
2: Acompanhe na reportagem de Graziele Bezerra.
13: A engenheira agrônoma Maria Ângela Hungria começou a se interessar por ciência ainda na infância, incentivada pela avó, que transformava as brincadeiras de criança em experiências.
14: Ela lia comigo, ela fazia experiências no fundo do quintal, ela viu que eu tinha esse interesse. Eu decidi aquele dia que ia ser uma microbiologista.
13: Hoje, ela atua como pesquisadora na Embrapa Soja e se tornou uma das referências mundiais em biotecnologia do solo. Maria Ângela foi uma das vencedoras na primeira edição do Prêmio Mulheres e Ciência, promovido pelo Conselho Nacional de Desenvolvimento Científico e Tecnológico, CNPq. O trabalho mostrava o uso de biológicos na agricultura, como bactérias e fungos benéficos, em substituição aos fertilizantes químicos.
14: E eu realmente passei toda a minha vida tentando provar e desenvolver pesquisas para fazer os biológicos viáveis para uma agricultura altamente produtiva, mas sustentável. No Brasil, a gente quer ser cientista é muito difícil, sabe? O que a gente tem que vencer as barreiras para fazer ciência é muito difícil.
13: O Prêmio Mulheres e Ciência valoriza a produção científica feminina e incentiva ambientes acadêmicos e científicos mais inclusivos. A diretora de Cooperação Institucional Internacional e Inovação do CNPq, Dalila Andrade Oliveira, explica as quatro categorias de premiação.
15: Incentivo hoje são as jovens estudantes de ensino médio, que a gente atende como começar a despertar quando ainda nem fizeram opção pela carreira acadêmica. Na categoria estímulo, são pesquisadoras que já estão inseridas no campo científico e que a gente espera que o prêmio dê a elas maior visibilidade. E a terceira faixa individual é a faixa da trajetória. O que esse prêmio faz é reconhecer essa trajetória. E aí a quarta faixa premia as universidades que adotam políticas de valorização da equidade de gênero.
13: As inscrições do prêmio estão abertas até 10 de setembro em gov.br/CNPq. Reportagem Graziele Bezerra.
1: E vamos continuar falando de oportunidades na área de pesquisa e ciência.
2: Estão abertas as inscrições para dois editais que financiam pesquisas aplicadas ao setor produtivo, entre elas a área de inteligência artificial.
1: O primeiro edital oferece bolsas para graduandos em parceria com a iniciativa privada, instituições de governo e entidades do terceiro setor.
2: Já o segundo é o programa Recursos Humanos em Áreas Estratégicas, Pesquisador na Empresa.
16: O primeiro edital do CNPq, em parceria com a CAPES, faz parte do Programa de Mestrado e Doutorado para Inovação 2026. A iniciativa oferece bolsas para graduandos. O objetivo é estimular a realização de pesquisas de mestrado e doutorado em universidades brasileiras, em parceria com a iniciativa privada, instituições de governo e entidades do terceiro setor. A diretora de Cooperação Institucional Internacional e Inovação do CNPq, Dalila Andrade Oliveira, falou sobre o programa.
17: O objetivo mesmo dessa chamada é desenvolver inovação lá na ponta. Então, o que a gente quer, na realidade, é colada numa agenda de inovação para o país, que tem muito a ver com o que a gente está buscando aí em termos de elevar a capacidade inovadora do país.
16: Já o segundo edital é para o programa Recursos Humanos em Áreas Estratégicas, pesquisador na empresa. Este ano será direcionado especialmente para a área de inteligência artificial. É o que explica a diretora de Cooperação Institucional Internacional e Inovação do CNPq, Dalila Andrade Oliveira.
17: São 50 milhões de reais para financiar pesquisas em inteligência artificial em empresas inovadoras, startups.
16: Márcia Mortari é professora e pesquisadora da Universidade de Brasília, UNB, e já participou do programa de recursos humanos.
18: Eu acho que isso que é a grande vantagem, né? Você fixar pessoas altamente qualificadas para estar trabalhando na empresa.
16: Os interessados em participar do programa Recursos Humanos em Áreas Estratégicas Pesquisador na Empresa têm até o dia 9 de outubro para enviar a proposta para o CNPq. Já o prazo para o envio das propostas do programa de mestrado e doutorado para inovação é 11 de dezembro. O endereço é gov.br/CNPq. Reportagem Alisson Machado.
1: E hoje tem estreia aqui na Voz do Brasil com o quadro Ciência na Prática.
2: Toda semana vamos mostrar como a ciência impacta diretamente a vida da população num bate-papo direto e descomplicado.
1: Hoje vamos falar de algo que parece coisa de filme: a pele da tilápia sendo usada no tratamento de ferimentos e queimaduras. Ciência na Prática.
19: Pesquisa 100% brasileira está inovando o campo da tecnologia médica para o tratamento de feridas e queimaduras graves.
20: Eu sou Edmar Maciel Lima Júnior, médico, cirurgião plástico, coordenador geral da pesquisa da pele e da tilápia na Universidade Federal de Ceará. O grupo da gente viu que até hoje no Brasil não havia nenhuma pele animal registrada na Anvisa, que a tilápia é o peixe mais consumido no Brasil e o segundo maior do mundo. Além de ser um animal de água doce, tem menos risco de transmissão de doença, e a pele é um produto de descarte da piscicultura que contamina o meio ambiente. E aí, quando iniciamos os estudos, detectou-se que a pele da tilápia tem uma proteína importantíssima na cicatrização, e esse foi o start para todo o início e desenvolvimento da pesquisa.
19: O que antes era descartado no manejo de peixes, hoje virou um recurso inovador para cuidados médicos que tem despertado interesse até de instituições internacionais.
20: São 406 pesquisadores, 23 coordenadores de área. Hoje nós temos 48 artigos publicados no Brasil e fora. Ganhamos 27 prêmios em primeiro lugar e temos instituições, tanto no Ceará como no Brasil e no mundo, haja visto como temos o Butantan, a Fiocruz, a própria NASA já fez parceria de pesquisa com a gente.
19: Acompanhe a pesquisa na página da Universidade Federal do Ceará. E esse foi o Ciência na Prática, com produção de Warby Calil e edição de Edinaldo Júnior. E nosso encontro com o saber científico volta na próxima semana. Até lá!
2: Você sabe o que são bioinsumos? São produtos de origem biológica que podem ser usados na agricultura para ajudar no controle de pragas, na nutrição das plantas e na melhoria do solo.
1: E para incentivar esse tipo de prática na agricultura familiar, o Banco Nacional de Desenvolvimento Econômico e Social vai apoiar a produção mais sustentável.
2: Interessados podem se inscrever até 31 de agosto.
21: Por meio de uma chamada de projetos, o BNDES, Banco Nacional de Desenvolvimento Econômico e Social, vai disponibilizar 40 milhões de reais para apoiar a produção de bioinsumos por cooperativas e associações de agricultores familiares. Os recursos poderão ser destinados à implantação ou estruturação de unidades de produção industriais ou semi-industriais de bioinsumos para uso próprio, utilizando processos de biotecnologia. O objetivo da iniciativa é estimular a produção de insumos de origem biológica para uso próprio pela agricultura familiar na produção de alimentos saudáveis. Como explica a gerente do Departamento de Inclusão Produtiva e Educação do BNDES, Raquel Zanon.
22: Os bioinsumos, eles podem ser, por exemplo, micro-organismos, predadores naturais de pragas e de extratos vegetais que contribuam para o crescimento e para a saúde dos sistemas agrícolas. O seu uso está associado a práticas agrícolas mais sustentáveis e à segurança alimentar.
21: Mais informações sobre a chamada de projetos estão disponíveis no site bnds.gov.br/bioinsumos. Reportagem André de Barros Lima.
1: Profissionais da segurança pública poderão participar em setembro do Dia C da Capacitação de Gênero.
2: A formação vai abordar temas como atendimento humanizado sem revitimização, medidas protetivas de urgência e avaliação de risco em casos de mulheres vítimas de violência.
1: O curso será realizado no dia 2 de setembro de forma presencial nas 27 capitais do país.
2: A coordenadora-geral de Garantia de Direitos e Acesso à Justiça do Ministério das Mulheres, Ana Maria Martinez, detalha a capacitação.
0: Essa formação foi pensada para todos os profissionais da segurança pública, corpo de bombeiros, policiais civis, militares, as perícias. E a ideia é que a gente consiga incorporar justamente a perspectiva de gênero, a sensibilização desses profissionais da segurança pública no atendimento às mulheres em situação de violência.
1: As inscrições encerram no dia 28 de agosto e podem ser feitas pelos sites gov.br/mj ou então gov.br/mulheres.
2: Empresas e representantes do setor de inovação podem participar da escuta de mercado sobre o projeto Nuvem Brasileira.
1: A audiência pública virtual ocorre no dia 3 de setembro, às 10 horas da manhã.
2: O projeto prevê uma solução nacional para armazenamento e processamento seguro de dados da administração pública, com infraestrutura e gestão brasileira.
1: As contribuições do setor podem ajudar a definir alternativas técnicas e contratuais para a implantação da Nuvem Brasileira.
2: Para participar e para obter mais informações, acesse abdi.com.br/nuvem brasileira.
1: E essas foram as notícias do governo federal.
2: Uma realização da Secretaria de Comunicação Social da Presidência da República.
1: Fique agora com as notícias do Poder Judiciário e do Congresso Nacional. Boa noite.
2: Boa noite para você e até amanhã.
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23: Jornada do CNJ destaca prevenção após 20 anos da Lei Maria da Penha.
24: TSE e Google fecham parceria para ampliar proteção contra uso indevido de IA nas eleições.
23: Para o STJ, concordância expressa de proprietária autoriza cobrança de taxas por condomínio irregular.
24: Boa noite, eu sou o Arthur Filho.
23: E eu sou Walter Lima.
24: Supremo Tribunal Federal retoma julgamento de ação sobre o acesso de autoridades a registros de conexão de usuários da internet.
23: O caso trata de regras de acesso a dados de IP de usuários. O endereço de IP é um número que identifica a conexão usada por um dispositivo para acessar a internet.
24: Jornada do CNJ destaca prevenção após 20 anos da Lei Maria da Penha.
23: O evento é promovido desde a vigência da Lei Pablo Lemos.
25: O Fórum Nacional de Enfrentamento à Violência contra a Mulher foi aberto hoje em Campo Grande, Mato Grosso do Sul. Um dos pontos discutidos é saber qual é a razão da violência contra a mulher. Ao fim da jornada de 2 dias, o Conselho Nacional de Justiça vai fazer um documento estratégico com propostas concretas para o aprimoramento da política judiciária nacional de enfrentamento à violência contra as mulheres.
24: A Associação de Moradores em Parcelamentos Irregulares pode cobrar taxas condominiais quando proprietários concordarem expressamente por escrito com a obrigação.
23: Essa conclusão é do Superior Tribunal de Justiça, o STJ. Fátima Uchoa.
26: Um condomínio constituído em parcelamento irregular no Distrito Federal ajuizou ação de cobrança contra uma condômina para receber o pagamento de cotas referentes a cerca de 5 anos. Ao reformar a sentença, o Tribunal de Justiça do DF entendeu que a cobrança era válida diante da assinatura da proprietária do imóvel concordando com as taxas, e a terceira turma do STJ manteve o entendimento, avaliando que o consentimento voluntário torna legítima a exigência das contribuições e afasta a aplicação de precedentes do Supremo Tribunal Federal e do próprio STJ, os quais proíbem a cobrança de taxas de pessoas que não aderiram à associação. O relator foi o ministro Vilas Boas Cueva.
24: O Emprega Lab foi instalado em Mato Grosso do Sul nesta quinta-feira.
23: A iniciativa é um dos pilares da pena justa e emprega do Conselho Nacional de Justiça, Rocine Gomes.
5: O Mato Grosso do Sul se tornou o 10º estado brasileiro a instalar o Emprega Lab. O lançamento foi no Tribunal Regional do Trabalho da 24ª Região, em Campo Grande. O objetivo é capacitar profissionalmente pessoas que estão passando por privação de liberdade ou que deixaram o sistema prisional. O evento contou com autoridades e uma exposição de artesanato produzido por custodiados. Até o fim de setembro, a expectativa é lançar o Emprega Lab no Acre, no Espírito Santo, no Paraná e em Rondônia.
24: TSE e Google fecham parceria para ampliar proteção contra uso indevido de IA nas eleições.
23: Nesta quarta-feira, em Brasília, foi lançada uma campanha para incentivar candidatas e candidatos das eleições gerais de 2026 a utilizarem a ferramenta de detecção por semelhanças. Guilherme Firmino tem mais informações.
6: Desenvolvida pelo YouTube, a tecnologia é capaz de identificar conteúdos gerados por inteligência artificial que reproduzem imagens de uma pessoa. A ferramenta permitirá que os próprios candidatos acompanhem a utilização de sua imagem no ambiente digital, podendo identificar, analisar e, se houver uso indevido de imagem, solicitar a remoção do conteúdo. O presidente do TSE destacou que a parceria representa um esforço conjunto para preservar direitos fundamentais no ambiente digital e fortalecer a confiança no processo eleitoral.
24: Justiça condena o estado do Maranhão a recuperar casarão histórico no centro da capital, em São Luís.
23: Decisão atende a pedidos do Ministério Público Federal. Sabrine Menezes.
7: Com a decisão, o estado do Maranhão tem até 3 meses para apresentar ao IPHAN e executar um projeto de obras emergenciais para eliminar os riscos estruturais e conter a deterioração da fachada e da cobertura do casarão, localizado na Rua Portugal. Já o projeto de recuperação integral deve ser executado em até 6 meses. Além disso, o estado deve manter a vigilância patrimonial contínua do imóvel para evitar invasões, ocupações irregulares e novos danos. Em caso de descumprimento das obrigações, a multa é de R$ 1.000 por dia.
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24: A você, uma boa noite.
23: E até amanhã.
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1: Eu sou Paula Groba.
8: E eu sou Humberto Pinheiro.
1: E estes são os destaques de hoje do Jornal do Senado, que começa agora.
8: O Congresso antecipa a comissão mista para analisar fim da chamada taxa das blusinhas.
1: Fies pode ter desconto maior para médicos que trabalham em áreas sem atendimento.
8: Pesquisa data Senado. Brasileiras sofrem violência, mas não se reconhecem como vítimas.
1: Boa noite.
8: Boa noite.
1: Para atrair médicos para regiões onde faltam profissionais, um projeto em análise no Senado propõe aumentar o desconto na dívida do Fies a quem trabalhar nessas áreas.
8: A ideia é transformar o abatimento da dívida em um incentivo para levar mais médicos aos locais onde a população mais precisa de atendimento pelo SUS. Quem traz os detalhes é a repórter Patrícia Oliveira.
9: Mais de 60% dos médicos do país estão concentrados em 48 municípios e em capitais com mais de 500 mil habitantes, deixando outras áreas, especialmente na região norte, com escassez de profissionais. Um projeto do senador Dr. Irã, do Progressistas de Roraima, propõe que médicos formados com financiamento do Fies descontem até metade do valor da parcela mensal da dívida quando trabalharem na rede pública em áreas com falta e dificuldade de reposição ou retenção desses profissionais, consideradas prioritárias pelo Ministério da Saúde. Hoje, o Fies já permite abatimento da dívida para médicos que atuam por pelo menos 1 ano em equipes de saúde da família e em outros grupos específicos que atendem essas regiões. O projeto amplia o benefício para todos os médicos, inclusive especialistas, que trabalharem nos serviços públicos dessas localidades. localidades. Para o senador, a proposta, que está pronta para votação na Comissão de Assuntos Sociais, pode reduzir a dívida dos profissionais e levar médicos para onde eles são mais necessários.
10: Damos um alívio grande ao jovem médico que muitas vezes sai da faculdade com uma dívida enorme e, ao mesmo tempo, levamos mais profissionais às estruturas hospitalares, às UBSs, enfim, a todas as estruturas de atendimento do nosso gigante SUS, reforçando o acesso às pessoas que mais precisam nos rincões desse país.
9: Se for aprovado na Comissão de Assuntos Sociais, o projeto ainda será analisado pela Comissão de Assuntos Econômicos.
1: E a Comissão de Direitos Humanos vai criar um grupo de trabalho sobre a suspensão pela Anvisa de um remédio para a distrofia de Duchenne.
11: Essa distrofia muscular é uma doença genética rara e progressiva que causa perda de força dos músculos. A reportagem é de Márcio Maturana.
12: A Comissão de Direitos Humanos fez uma audiência pública com especialistas e famílias de pacientes para debater a situação regulatória do medicamento. Débora Racelli, mãe do paciente Raul, de 6 anos, disse que o Elevides é a esperança das famílias.
13: Aproximadamente no Brasil, temos 15 meninos medicados, como já foi falado. 1.200 meninos no mundo receberam o tratamento através de estudos e via comercial. Eles estão bem, eles estão crescendo, eles estão vivendo, eles estão indo para a escola, eles estão indo brincar. Pode não ter os melhores ganhos no gráfico, mas a doença parou, a doença estabilizou, a doença está dando respiro para que eles sejam crianças.
12: O diretor da Anvisa, Daniel Pereira, explicou que a decisão da agência não é definitiva.
14: Não há decisão imutável por parte da agência. As decisões da agência, elas são feitas conforme os dados que a gente tem no momento, conforme os dados que a gente recebe, conforme os dados que a gente consegue, né, avaliar.
12: O medicamento é aplicado em dose única e os pacientes são acompanhados com relatórios periódicos. O laudo definitivo sobre a eficácia do remédio deve ser concluído em 2031. A senadora Damaris Alves, do Republicanos do Distrito Federal, que é presidente da Comissão de Direitos Humanos e coordenou o debate, anunciou que vai criar um grupo de trabalho para buscar uma solução no caso do medicamento Elevides.
1: A comissão mista que analisa a medida provisória que zera o imposto de importação sobre compras de até $50 em plataformas virtuais se reúne amanhã para eleger o presidente. Conhecida como taxa das blusinhas, a MP também autoriza o ministro da Fazenda a alterar as alíquotas do imposto de importação sobre remessas postais internacionais. Para compras de até $50, a alíquota poderá ser reduzida a zero. Já para remessas de até $3.000, poderá chegar a 30%.
11: O deputado Reginaldo Lopes, do PT de Minas Gerais, foi indicado pelo presidente da Câmara, Hugo Mota, para presidir a comissão. A indicação do relator caberá ao Senado. O parlamentar defendeu a aprovação rápida da MP, que perde a validade no dia 8 de setembro.
15: Nós vamos debater e fazer um grande diálogo com todos os setores econômicos da indústria brasileira, com os parlamentares, senadores, e vamos sim defender a aprovação imediata deste direito do povo brasileiro de poder ter isenção nas suas compras internacionais até $50.
1: A violência contra a mulher ainda é uma realidade no Brasil e muitas brasileiras não reconhecem como violência situações de agressão que vivenciam no dia a dia.
11: Os dados estaduais da mais recente pesquisa nacional do Data Senado revelam diferenças na percepção da violência de gênero entre os estados e mostram como essa falta de reconhecimento pode dificultar a denúncia e a busca por ajuda. A reportagem é de Raíssa Abreu.
17: A distância entre a violência vivida e a declarada é uma das principais conclusões da pesquisa. Em Alagoas, 36% das mulheres relataram situações de violência sem identificá-las como violência doméstica ou familiar. No Paraná e em São Paulo, esse índice foi de 25%. O presidente do Senado, Davi Alcolumbre, disse em nota que divulgar dados por estado ajuda a entender o problema em profundidade e aumenta a chance de combatê-lo. O coordenador do Data Senado, José Henrique Varanda, disse que o objetivo não é criar um ranking entre os estados.
0: O detalhamento estadual é muito mais importante não para criar um ranking, mas para identificar as necessidades de cada localidade. A gente olha para esses números, a gente vê que ainda estamos assim, muito aquém da realidade.
17: A 11ª edição da Pesquisa Nacional de Violência contra a Mulher ouviu 21.641 mulheres nos 27 estados e no Distrito Federal. A pesquisa é uma parceria do Data Senado com o Observatório da Mulher contra a Violência.
16: Eleições 2026.
1: O programa Seu Voto Importa, da Justiça Eleitoral, vai oferecer transporte a eleitores com mobilidade reduzida.
18: A solicitação deve ser feita até 14 de setembro, 20 dias antes da data da eleição. Repórter Pedro Pincer.
19: Eleitoras e eleitores que necessitarem de apoio para se deslocarem até seus locais de votação nas eleições de 2026, contarão com um serviço de transporte individual gratuito. O programa Seu Voto Importa, do Tribunal Superior Eleitoral, busca reduzir as barreiras físicas ao exercício do voto e promover a inclusão de grupos historicamente vulnerabilizados. E foi inspirado em experiências desenvolvidas por tribunais regionais, como o de Pernambuco. Assessor de planejamento do órgão, Acácio Leite, explicou como o Seu Voto Importa funciona na prática.
20: Então nós transportamos eleitores com deficiência visual, deficiência auditiva, paralisia cerebral, síndrome de Down, autismo, deficiência física, todos os tipos de deficiência nós atendemos. No dia das eleições, vai buscar esse eleitor em casa, leva ele para votar até o local de votação e traz ele de volta até a casa dele com toda a segurança e com um apoio técnico bem interessante.
19: A solicitação pode ser apresentada pelo próprio eleitor ou, quando necessário, por seus representantes legais ou de apoio. O pedido pode ser feito presencialmente, diretamente no cartório eleitoral da zona correspondente ou por canais remotos e eletrônicos até 14 de setembro.
1: E amanhã, sexta-feira, começa o horário eleitoral gratuito das eleições 2026. As emissoras de rádio e TV devem destinar tempo para que os candidatos e candidatas divulguem as propostas de campanha para os cargos de presidente da República, deputado federal, governador, senador e deputado estadual ou distrital, no caso do Distrito Federal.
18: A propaganda eleitoral gratuita será veiculada de segunda a sábado com 50 minutos diários em rede, divididos dois blocos de 25 minutos no rádio e na TV. Além disso, 70 minutos serão destinados a inserções de 30 e 60 segundos distribuídas ao longo do dia. O horário eleitoral deve ocorrer até o dia 1º de outubro, 3 dias antes da realização do primeiro turno. Com edição de Paula Groba e trabalhos técnicos de Eliseu Caires, o Jornal do Senado fica por aqui. Acompanhe agora as notícias da Câmara dos Deputados. Boa noite.
1: Boa noite e até amanhã.
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21: Presidentes estabelecem prioridades para votações do esforço concentrado.
22: Deputados obrigam notificação de distúrbio vocal relacionado ao trabalho.
21: Avança a proposta que permite a instalação de faróis auxiliares em caminhões.
22: Boa noite. Uma comissão da Câmara aprovou a instalação de faróis auxiliares em caminhões. A repórter Maria Neves explica por que a medida foi considerada necessária.
27: A Comissão de Viação e Transportes da Câmara dos Deputados aprovou o projeto do deputado Rodrigo Dazaeli, do PL do Mato Grosso, que permite a instalação de faróis auxiliares em caminhões que circulam em áreas privadas. Pelo texto, veículos de transporte de carga utilizados em atividades agropecuárias, florestais, industriais e logísticas, poderão ter luzes adicionais, desde que elas possam ser desligadas manualmente para circular em vias públicas. Na opinião do relator, deputado Zé Trovão, do PL de Santa Catarina, a mudança evita que os motoristas sejam punidos simplesmente por terem o equipamento no caminhão. Ele também defende que a a iluminação adicional vai tornar a direção de caminhões mais segura.
2: Nós temos hoje muitos veículos que transitam em propriedades rurais, em áreas que são 500, 600, até 1000 quilômetros ou mais, em estradas precárias, estradas de chão. E essas estradas, elas não têm iluminação de nenhum tipo. Às vezes o cara está transitando, quando ele vê, ele está em cima de um animal, de um boi, de um cavalo ou de um animal silvestre e acaba acontecendo um acidente. Se ele tem as lâmpadas auxiliares, ele consegue ter um foco maior, mais longe desses animais, essas estradas.
27: Pelo texto aprovado, o condutor que trafegar por via pública com iluminação auxiliar ligada incorrerá em infração grave a ser punida com multa e retenção do veículo para regularização. Uma pesquisa realizada pela Fundação Instituto de Pesquisas Econômicas e a Secretaria Nacional de Trânsito apontou que caminhões e ônibus respondem por aproximadamente 4% dos veículos em circulação no país. Isso corresponde a cerca de 4.900.000 veículos. A proposta que permite a instalação de faróis auxiliares em caminhões ainda será analisada pela Comissão de Constituição e Justiça. Da Rádio Câmara de Brasília, Maria Neves.
16: Transportes.
5: Júlio Arco Verde, do PP do Piauí, apoia a proposta que muda as regras de cobrança do IPVA. O texto estabelece a alíquota máxima de 1% sobre o valor venal dos veículos e determina que os estados possam conceder descontos para modelos menos poluentes.
6: A proposta considera exclusivamente o peso de fábrica do veículo, em vez do valor de mercado, para o cálculo do IPVA. Júlio Arco Verde acredita que a medida torna a cobrança do imposto mais justa e alinhada a modelos adotados em outros países.
16: Consumidor.
5: Embalagens de produtos industrializados não poderão exibir fotos de componentes que não fazem parte da receita. É o que determina o projeto de Félix Mendonça Júnior, do PDT da Bahia, segundo o qual as ilustrações orientam mais a decisão de compra do que a leitura da lista de ingredientes.
6: Além disso, o projeto de Félix Mendonça Júnior prevê que a Anvisa estabeleça o teor mínimo de ingredientes, como chocolates, frutas e queijos, para destaque nas embalagens, seguindo padrões internacionais de composição e denominação de alimentos.
16: Direitos humanos.
5: Gervásio Maia, do PCdoB da Paraíba, defende a aprovação de projeto que obriga academias a trazer informações e instruções em braille nos equipamentos. Relator da matéria na Comissão de Constituição e Justiça da Câmara, o deputado afirma que o objetivo é ampliar a autonomia das pessoas com deficiência visual.
6: Gervásio Maia argumenta que a adaptação promove a inclusão desse público nas atividades físicas, contribuindo também para a redução do risco de acidentes durante a prática dos exercícios.
5: A alteração no Estatuto do Índio vai garantir a disponibilidade de intérpretes de línguas de povos originários em atendimentos públicos a indígenas. A relatora da matéria na Comissão da Amazônia, deputada Dilvanda Faro, do PT do Pará, pede urgência na aprovação do texto.
6: Dilvanda Faro explica que a medida amplia o acesso a direitos e a serviços essenciais, priorizando a contratação de intérpretes das próprias comunidades para facilitar a comunicação e evitar a criação de cargos permanentes.
16: Justiça.
5: Devedores de pensão alimentícia podem ser proibidos de entrar em estádios de futebol e outros eventos esportivos. A restrição está prevista em um projeto apresentado por Rodrigo Gambale, do Podemos de São Paulo.
6: A proposta exige que os organizadores dos eventos barrem os inadimplentes na entrada, inclusive por biometria. Rodrigo Gambale acredita que a medida protege crianças e adolescentes e dá mais agilidade à cobrança das pensões.
16: Segurança Pública.
5: Alexandre Leite, do União de São Paulo, propõe aumentar a pena para quem fizer falsa acusação de violência doméstica e familiar. O deputado explica que a ideia é alterar o Código Penal para endurecer a punição do crime de denunciação caluniosa.
6: O texto também prevê que a concessão de medida protetiva com base em denúncia falsa passe a configurar o crime de denunciação caluniosa. Alexandre Leite afirma que a medida busca preservar a credibilidade do sistema de
22: proteção às vítimas e punir quem agir de má fé.
16: Desenvolvimento Regional.
5: Projeto de Domingos Neto, do PSD do Ceará, busca ampliar a utilização do reuso de água e da dessalinização em regiões afetadas pela seca. O deputado também inclui no texto incentivos de financiamento para projetos que adotarem essas tecnologias.
22: Domingos Neto explica que a iniciativa facilita o acesso a financiamentos para projetos que promovam fontes complementares de abastecimento de água. Ele acrescenta que a medida prioriza a eficiência do uso da água, além de preservar os mananciais.
16: Trabalho.
5: Os deputados aprovaram um projeto que obriga a notificação do distúrbio vocal relacionado ao trabalho como doença funcional. A repórter Paula Bittar tem os detalhes.
3: A Comissão de Constituição e Justiça da Câmara aprovou o projeto que determina a notificação compulsória do distúrbio vocal relacionado ao trabalho como doença funcional. O objetivo é aperfeiçoar as políticas públicas e proteger a saúde vocal de profissionais que utilizam a voz como instrumento de trabalho, em especial professores e teleoperadores. O autor do projeto, o deputado Rogério Correia, do PT de Minas Gerais, ressaltou que o distúrbio é uma doença que está extremamente associada ao trabalho.
4: Ela vai influenciar na vida das pessoas e precisa de ter o tratamento relacionado ao trabalho, por isso uma doença do trabalho. Assim colocado, leva os professores a ter uma proteção pela profissão que ele exerce.
3: O projeto considera distúrbios vocais relacionados ao trabalho quaisquer formas de desvios vocais relacionados à atividade profissional que diminuam, comprometam ou impeçam a atuação ou a comunicação do trabalhador. A proposta que determina a notificação compulsória do distúrbio vocal relacionado ao trabalho como doença funcional já pode seguir ao Senado. Da Rádio Câmara de Brasília, Paula Bittar.
22: Ayrton Faleiro, do PT da Bahia, comemora a aprovação na Câmara do fim da escala 6x1. Na avaliação do deputado, a medida amplia direitos e melhora a qualidade de vida da classe trabalhadora.
5: O parlamentar também afirma que a mudança representa um ganho para a economia e destaca a participação de trabalhadores, dos parlamentares e do governo federal na aprovação da proposta. Para Ayrton Faleiro, a medida garante mais dignidade aos trabalhadores brasileiros.
7: A aprovação do fim da escala 6x1, estabelecendo 2 dias de descanso para a classe trabalhadora, para cuidar da família, para cuidar da saúde, para cuidar do esporte, para cuidar da sua religiosidade, é um ganho fundamental para a nossa economia. Quem está de parabéns mesmo são os trabalhadores e trabalhadoras do Brasil, que agora vão ter uma condição mais digna para, além do trabalho, uma vida melhor.
16: Saúde.
22: Ed Josenildo, do PDT do Amapá, projeto que proíbe a prescrição e o uso de implantes hormonais para fins estéticos ou melhoria do desempenho físico. O projeto prevê que esses produtos somente sejam indicados para diagnóstico compatível e respaldo científico.
5: Josenildo propõe que farmácias e estabelecimentos registrem o profissional responsável, o paciente, a composição e o lote de cada implante. O congressista explica que o registro de cada implante permite identificar prescrições que usam diagnósticos médicos como justificativa para fins estéticos.
16: Previdência.
22: Eduardo da Fonte, do PP de Pernambuco, apresentou o projeto que determina o pagamento provisório do benefício de prestação continuada quando o INSS não analisar o pedido em até 45 dias. Ele explica que a implantação deverá ser feita em até 5 dias úteis após o fim do prazo.
5: Eduardo da Fonte esclarece que o pagamento temporário não substitui a análise definitiva do INSS. Ele acrescenta que, se o pedido for negado, o benefício será interrompido depois de assegurado o direito de defesa, sem devolução automática dos valores recebidos de boa-fé.
16: Cultura.
8: Projeto de Adriano do Baldi, do PP de Goiás, inclui o Dia Nacional do Povo Cigano, celebrado em 24 de maio, no calendário oficial de eventos nacionais. Ele explica que a medida visa incentivar a realização de campanhas educativas e de combate a estereótipos.
9: Embora 24 de maio já marque o Dia Nacional do Cigano, Adriano do Baldi diz que o reconhecimento oficial da data vai dar mais visibilidade a esta comunidade histórica e vai fortalecer o acesso a direitos básicos como documentação, saúde, educação e moradia.
8: Pastor Diniz, do União de Roraima, é favorável à renovação da permissão para que a Rondovisão Rondônia Rádio e Televisão continue operando uma emissora de rádio FM em Ji-Paraná por mais 10 anos.
9: O relator da proposta na Comissão de Comunicação afirma que a documentação apresentada pela empresa atende às exigências legais e às normas do colegiado. Por isso, o pastor Diniz defende a homologação do ato do Poder Executivo pelo Congresso Nacional.
16: Educação.
8: Projeto de Da Vitória, do PP do Espírito Santo, prevê descontos a participantes do FIES com pagamentos em dia ou em atraso de até 90 dias. Ele argumenta que a proposta permite que o beneficiário quite a dívida à vista sem pagar juros e multas, com desconto de até metade do valor financiado.
9: Da Vitória também propõe parcelamento em até 150 meses, com eliminação de juros e multas, além de desconto de até 30% sobre a dívida principal. O deputado diz que as renegociações devem alcançar os bons pagadores, desde que não provoquem perda de receita para o fundo estudantil.
16: Votação.
8: Em reunião com o presidente da República, os presidentes da Câmara, Hugo Mota, e do Senado, Davi Alcolumbre, definiram os projetos que terão prioridade na semana de esforço concentrado do Congresso. O repórter José Carlos Oliveira tem os detalhes.
10: Os presidentes da Câmara dos Deputados, Hugo Mota, e do Senado, Davi Alcolumbre, se reuniram com o presidente Lula no Palácio Alvorada e definiram 5 propostas com prioridade de votação entre 1º e 4 de setembro, último esforço concentrado do Congresso antes da eleição de outubro. 4 propostas já foram aprovadas pelos deputados e estão em análise no Senado. O fim da escala 6x1 de trabalho semanal, a chamada PEC da Segurança Pública, a Política Nacional de Minerais Críticos e Estratégicos e os incentivos fiscais para a instalação de data centers no Brasil, batizados de Redata. O presidente da Câmara, Hugo Mota, elogiou a possibilidade de avanços legislativos por meio de diálogo e cooperação institucional.
13: Mais feliz ainda de ver essas matérias que passaram na Câmara, como a PEC da Segurança, a PEC do fim da escala 6x1, o projeto dos minerais críticos, que é um projeto estratégico para o país, de soberania nacional, e também o Redata, que além do ponto de vista dos investimentos que o Brasil irá receber, nós teremos condição também de armazenar os dados da população brasileira aqui em nosso país, não mais dependendo de outros países.
10: O 5º item da pauta prioritária é a medida provisória que zera temporariamente a chamada taxa das blusinhas, ou seja, a cobrança do imposto de importação federal de 20% sobre remessas postais internacionais de até $50. O Gumota lembrou que a medida provisória perde a validade em setembro, com riscos de prejuízos para milhões de brasileiros que compram pela internet. Mota indicou o deputado Reginaldo Lopes, do PT de Minas Gerais, para presidir a comissão mista sobre o tema. Os deputados aprovaram a PEC da Segurança em março. O texto garante mais recursos para o setor, inclusive por meio da destinação de dinheiro arrecadado com as BETs para o Fundo Nacional de Segurança Pública e o Fundo Penitenciário Nacional. O fim da escala 6x1 foi aprovado pela Câmara em maio. O projeto prevê jornada de 40 horas semanais em 5 dias, com 2 de descanso e sem redução de salário. Também em maio, os deputados aprovaram a Política Nacional de Minerais Críticos com incentivos governamentais à exploração de minerais considerados fundamentais na produção de tecnologias como smartphones, carros elétricos e sistemas militares. O projeto de lei do Redata, regime especial de tributação para serviços de data center, foi aprovado pela Câmara em fevereiro. Da Rádio Câmara de Brasília, José Carlos Oliveira.
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12: Economia.
14: Doutor Luiz Ovando, do PP de Mato Grosso do Sul, defende a proposta de emenda à Constituição que amplia a imunidade tributária para igrejas e entidades filantrópicas. O texto já foi aprovado na Câmara e seguiu para análise dos senadores.
15: O deputado afirma que a medida fortalece o trabalho social desenvolvido por igrejas e organizações beneficentes, ampliando recursos destinados ao atendimento da população. Doutor Luiz Ovando acrescenta que a proposta prevê mecanismos de devolução tributária para evitar cobranças consideradas excessivas.
23: Quando você compra uma lâmpada, compra alguma coisa em supermercado, então isso tudo é tributado. Então, se já está tributado e o cidadão, membro da igreja, já paga imposto de renda, se ele tiver uma empresa, ele também recolhe esse valor, nós estamos aqui, através dessa PEC, defendendo o fato de que as instituições e também as filantrópicas que prestam serviço à comunidade sejam isentadas, sejam imunizadas, vamos dizer assim, desse recolhimento. E se acontecer, isso seja devolvido através de um cashback.
14: Zé Neto, do PT da Bahia, apresentou o projeto que cria o programa Fazer o Bem para a Melhor Idade, que permite a empresas abater do imposto de renda valores destinados a idosos que vivem em asilos ou casas de repouso.
24: E o que é que nós queremos? Que nesse projeto a gente vai atender os idosos com rendimentos mensais inferiores ao limite da isenção de imposto de renda que estejam nos abrigos de idosos e casas de idosos. Que a tendência é que isso cresça muito. Quem dá assistência a esses idosos? Como vão ser assistidos? Cada dia você tem menos pessoas na família e você vai ter muito mais pessoas.

0: e municipais a projetos culturais e esportivos após a reforma tributária. O texto permite que empresas continuem apoiando iniciativas desses setores com abatimento de parte do imposto devido.
1: Bandeira de Melo alerta que a substituição do ICMS e do ISS pelo novo imposto sobre consumo pode abrir brecha para a extinção de mecanismos usados hoje no financiamento da cultura e do esporte. O objetivo da proposta é criar regras nacionais uniformes sobre o tema.
0: Termina agora o Jornal Câmara dos Deputados, produzido pela Rádio Câmara, com trabalhos técnicos de Wellington Teles e apresentação de Luciana Vieira e Val Monteiro. Boa noite.
1: A Voz do Brasil volta amanhã. Uma boa noite para você.
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UPS FM conectada com o que move você. 8:06, 20 graus é a temperatura na Serra Gaúcha. Eu sou Fernando Machado, ao vivo para as emissoras da Conexão UPS FM, 106,5 em Caxias do Sul, 89,9 em Bento Gonçalves, em Vacaria, 92,3. Mais um Night Session no ar. A noite desta quinta-feira, vamos até às 10, fazendo então a nossa trilha sonora dessa noite. E claro, você pode participar, interagir pelo 9671-1065. Esse é o nosso WhatsApp, certo? Fica à vontade, quer pedir um som? Vai lá, 9671-1065. Detalhe interessante dessa noite de quinta, aliás, já na madrugada de sexta, né, que teremos um eclipse lunar parcial. E o ápice é por volta da 1:13, 1:15 por ali, né? Mas a notícia ruim é que a observação na serra e também na região metropolitana pode ser prejudicada pela nebulosidade, também pela chuva. Daqui a pouquinho a gente vai falar então sobre o tempo nessa noite de quinta-feira, certo? Combinado? Bom, daqui a pouco também às 21h, a gente vai até às 10 com o Night Session. 10 da noite tem o Jaime Rocha, né? Com o baú do rock, a gente vai fazer uma troca aqui, né? Ele lá, eu aqui. Certo? 10 da noite, baú do rock, então, nas ondas sonoras da UPS FM. Agora sim, daqui a pouco, às 21h, estreia nas plataformas digitais de música o novo álbum do Jota Quest, né? O Jota Quest e Tim Maia, Dance Enquanto é Tempo. O álbum, que reúne 16 faixas, são releituras de clássicos do síndico da Soul Music brasileira. Uma das faixas tem a participação da Negra Lee. E a gente vai abrir então o Night Session desta quinta-feira ouvindo Jota Quest com Descobridor dos Sete Mares.

0: Ux FM, conectada com o que move você, o melhor do pop rock de todos os tempos, fechando o primeiro bloco com Ganga Junk, Hundreds of Language, teve ainda em Cubas com Echo, Fine Young Cannibals, com uma clássica do Dio, She Drives Me Crazy, o CJ Lewis com Art to the A, e abrimos com o Jota Quest, participação da Negra ali, a música do síndico Tim Maia, Descobridor dos Sete Mares, logo mais 9 da noite, o mais recente álbum aí do Jota Quest estreia nas plataformas de streaming. Vamos pro intervalo cultural e na sequência voltamos com mais um bloco aqui no Night Session. Agora 8h29.
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3: O Pixies está de volta ao Brasil. A banda americana confirmou um show em São Paulo dia 9 de abril do ano que vem. Um dos grupos mais importantes da história do rock alternativo retorna ao país 5 anos após a sua última passagem. Dessa vez, para uma apresentação solo e com um setlist mais extenso, celebrando mais de 3 décadas de carreira. Entre os clássicos esperados está Where Is My Mind e Here Comes My Man, entre outras, músicas que influenciaram gerações do rock. A pré-venda começa dia 31 de agosto pelo site da Eventim.

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1: 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Estamos de volta com o Night Session. Olha, a noite desta quinta-feira vai ser de mudança significativa aí no tempo na Serra Gaúcha e também região metropolitana de Porto Alegre. Depois uma quinta-feira de temperaturas elevadas e presença de sol entre nuvens, a chegada de uma frente fria aumenta a estabilidade, favorece aí a ocorrência de pancadas de chuva, trovoadas e temporais isolados. Em Caxias do Sul, a temperatura pode chegar aos 25 graus durante o dia, com mínima próxima aí dos 14 graus. Mas à noite, a madrugada, né, dessa sexta-feira, a atenção aumenta para a região metropolitana e Nordeste Gaúcho, né, que entra numa sequência de chuva volumosa que pode se estender até o início da próxima semana. Em resumo, a noite de quinta-feira marca a virada do tempo, com calor dando lugar à estabilidade. E para quem estiver na Serra ou na região metropolitana, a recomendação é acompanhar os alertas meteorológicos, né, principalmente durante a madrugada e nas primeiras horas da sexta-feira. A gente falou do Pixas, né, que tá com data marcada para fazer shows no Brasil no ano que vem. Tem várias músicas do Pixas, né? Here Comes Your Man, né? Uma delas. E essa aqui que particularmente eu gosto muito, que se chama La La Love You.

0: a versão emo para uma clássica canção, a milésima canção de amor. Por que que eu falei uma versão emo? Porque tem a participação do Lucas, né? Do Lucas Silveira, da Fresno, cantando junto aí nessa releitura de milésima canção de amor, acústicos e valvulados, que começa aí, começou no dia de hoje a ser executada essa música em todas as rádios do Brasil, né? Isso que é bem legal. Teve ainda Red Hot Chili Peppers com Universally Speaking, o Living Color com Love Hears Ugly Head, o The Roots com The Seed, e abrimos com Pixies, La La Love You. Vamos pro intervalo cultural e na sequência mais um bloco de shows aqui no Night Session da Lux FM. Agora 2:09.
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